Donald na Rádio Comercial. E se está a trabalhar, bom trabalho. Trago-lhe a melhor música para lhe fazer companhia nesta madrugada de terça-feira. Agora com A Little More do Ed Sheeran, os Kalema, os Linkin Park e a Dua Lipa.

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Dua Lipa, que teve um grande fim de semana, porque o fim de semana passado soubemos que ela se tinha casado em Londres, mas foi este fim de semana que foi celebrado oficialmente o casamento com amigos e família em Palermo, na Sicília. Foi um casamento de luxo com ruas fechadas, convidados VIP e protestos no espaço público. Esta parte já não é assim tão interessante, mas estavam lá, vi fotografias de Charli XCX, Donatella Versace, o ex de Taylor Swift, Joe Alwyn, e muito mais, e vamos falar mais sobre isso, claro, no próximo episódio do Não Sou de Intrigas, que sai já na quinta-feira. Falamos sobre tudo e sobre todos os pormenores deste casamento do Dua Lipa, que tenho a certeza que foi incrível. Agora, Deixar de Ir é a música nova do Ivo Lucas na Rádio Comercial. Já virei.

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0: É a memória da Rosalía com a Carminho na Rádio Comercial. E por falar em memória, tenho a certeza que a música que vai tocar já a seguir vai deixar boas memórias, pelo menos para mim, que é uma das preferidas da minha filha neste momento. Chama-se Drop Dead e é da Olivia Rodrigo.
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Broken Heart do Damiano David, o Jason Mraz, o Afonso do Brás com o Luís Trigacheiro e o Calvin Harris abrem mais uma hora da melhor música sempre aqui na Rádio Comercial comigo, Marta Campos, até às 5. Boa viagem e bom trabalho se for caso disso.

Dream As One é a Miley Cyrus na Rádio Comercial. E ontem dei por mim com uma música na cabeça. Não sei se isto acontece. De repente veio uma música à cabeça, não sabe bem porquê, e veio uma música à cabeça da Miley Cyrus, que se chama Simple Song. Eu quando procurei no YouTube Simple Song não me apareceu nada, só para ver o quão antiga é esta música e quão rebuscada ela é. Ela é dos primeiros álbuns da Miley Cyrus, do álbum Breakout, que nos deu músicas como Seven Things, que é assim das minhas preferidas também. E esta música é incrível e é muito gira. E eu até mostrei ao Lório assim: lembras-te desta música da Miley Cyrus? E ele: não. É porque é mesmo rebuscada. Eu adoro quando isto me acontece, quando me lembro de uma música que mais ninguém se lembra, mas eu sei que não sou a única. Lembra-se de Simple Song de Miley Cyrus? Se não se lembra, vá lá ouvir, porque é, olha, é maravilhosa. É maravilhosa e trouxe memórias muito boas da minha adolescência a ouvir Miley Cyrus. Foi lançada em 2008. Agora, Nós os Dois, é a Bárbara Bandeira na Rádio Comercial. Eu sei.

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3: Chama-se 10 Minutos, é a música nova de Bárbara Tinoco na Rádio Comercial. Esta faz parte do seu novo álbum, chama-se Hormonal. Já a seguir chega o Luís Capaldi.
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Espero que tenha uma ótima terça-feira na companhia da Rádio Comercial. Eu sou a Marta Campos, vou consigo até às 5 a começar 40 minutos de música sem pausas, o Dermot Kennedy, a Pink, o Escalema e o James Blunt. Boa viagem!

0: Tiago Nogueira na Rádio Comercial. 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

0: É a sorte do Carlão na Rádio Comercial. Eu sou a Marta Campos, vou consigo até às 5, já a seguir com David Guetta, Teddy Swims e Tones and I.
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Boa viagem com a Rádio Comercial. Eu sou a Marta Campos, consigo para mais uma hora da melhor música, sempre a começar com Taylor Swift e The Fate of Ophelia. Ela que lançou a sua mais recente música na passada sexta-feira. É a música da banda sonora original de Toy Story 5, que estreia já no dia 18 de julho com a Rádio Comercial. Logo a seguir chegam The Chainsmokers com Coldplay, o Fernando Daniel e a Just Don't.

Right to be Wrong é Joss Stone na Rádio Comercial. E será que as dating apps estão a morrer? As apps de encontros estão a morrer? Não sei, mas há aqui um estudo que diz que os Gen Z preferem conhecer as pessoas na vida real do que fazer swipe. Diz aqui este estudo que a era do swipe está finalmente a acabar. Eu acho que isto é bom. Eu acho que é bom as pessoas conhecerem-se na vida real. As pessoas têm que arranjar hobbies. Têm que sair das redes sociais e têm que arranjar hobbies, porque é assim que se conhecem pessoas. Por isso já sabe, se quer conhecer a sua cara a metade, saia de casa, deixe de fazer swipe, porque pessoas conhecem-se na vida real, não é? É verdade. Agora, Algo de Mim é o Pablo Alborán, Rádio Comercial.

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1: É a cidade do Blue Eye com o Bubaspinho na Rádio Comercial e já a seguir Mr. Probs e os vizinhos.

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4: A cabeça é a música nova dos vizinhos na Rádio Comercial e eu sou Marta Campos, estou de saída. A partir das 5 chega o nosso Pedro Andrade. Beijinhos, até amanhã.
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Muito bom dia, boa terça-feira, esta terça com sabor a sexta, porque amanhã é feriado, portanto só mais umas horas de trabalho e depois é só aproveitar. Para já, trago-lhe mais da melhor música sempre aqui no nosso Clube dos Madrugadores da Rádio Comercial, primeiro com

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Tecnicamente é amanhã, o dia de folga, feriado, neste caso. Portanto, é aproveitar. 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Ora bem, a seguir na Rádio Comercial, mais da melhor música sempre, tenho a chegar Mary J. Blige e os U2.

0: Esta é a Irina Barros pela Rádio Comercial e a esta hora, por favor, vá com calma. Trate-se bem, porque não comece já o dia a correr e aos gritos com o relógio, até porque não está atrasado. Respire fundo. Aliás, está bem adiantado. Até porque mais de metade do país nem sequer acordou. Portanto, vai em grande vantagem.
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0: No fundo, isto é só olhar para o copo meio cheio e aumentar o som do rádio, que é o mais importante, até porque a seguir da Comercial toca Eminem. Bom dia, boa terça-feira.
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3: Já sabe, para os corajosos que acordam mais cedo. Eu sou o Pedro Andrade e a seguir trago-lhe a Miley Cyrus. É a melhor música sempre. Venha daí. Boa terça-feira.
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0: Cá estão os Coldplay pela Rádio Comercial. Muito bom dia, são 6:15, sendo que a hardest part, a parte mais difícil da manhã, é sair da cama. Mas já cá estamos, portanto agora é só juntar a alma ao corpo. Uma música de cada vez, a melhor sempre, e um café de cada vez também. Mas desse lado trata do café, eu trato da melhor música sempre. A seguir trago-lhe o Bruno Mars.
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São Luís Calema na Rádio Comercial. Bom dia, esta chama-se Chuva de Amor. E por falar nisso, em amor, eu descobri que 53% dos casais dizem adoro-te uma vez por dia, 15% apenas uma vez por semana. E atenção, isto deixa-me triste, 23% nunca o diz. Isto é inadmissível, não pode ser. Portanto, eu acho que está na hora de dizer à sua cara metade que o adora, que a adora. Eu sei que é cedo, mas acordar com uma mensagem romântica é das melhores coisas da vida. Portanto, vamos lá começar esta terça-feira com muito amor e com a melhor música sempre aqui na sua Rádio Comercial. Agora com as Antrix.

0: E cá está Damião Davi na Rádio Comercial. Muito bom dia, são 6h29. Vamos, seguimos já, aliás, para o essencial da informação. Já cá está o Gonçalo Teltos. Gonçalo, muito bom dia.
1: Olá, Pedro, bom dia. A maioria dos alunos do 6º ano faz hoje a última prova de monitorização de aprendizagem. É de português, estava marcada para a quarta-feira da semana passada, foi dia de greve geral e obrigou a adiar a prova. O Ministro da Educação garante que o enunciado de hoje é equivalente ao da semana passada e, por isso, permite comparar os resultados dos alunos. O Presidente da República pede à seleção de futebol que traga para Portugal a taça que falta. No encontro com a comitiva que vai jogar o Mundial nos Estados Unidos, António José Seguro entregou a bandeira que espera ser usada na final do torneio.
2: O país acredita em vós. Façam-nos sonhar. Tragam para Portugal a taça que nos falta. Vamos todos torcer por vós. E eu acredito, com o vosso entusiasmo, com a vossa força, com a vossa fibra, com o vosso talento, e com o vosso trabalho, isso é possível.
1: O Mundial começa na quinta-feira. Portugal ainda joga amanhã em Leiria com a Nigéria. André Ventura vai reunir-se com o Primeiro-Ministro para decidir o sentido de voto do Chega sobre o pacote laboral. O encontro deve acontecer ainda durante esta semana e Ventura diz que vai ser decisivo.
3: Depois de semanas, de meses, em que o Chega foi apontando que estava errado, apelando à redireção do projeto e do processo por parte do Partido Social Democrata, ficará naturalmente decidido, por força da antecipação do calendário proposto pelo PSD, o sentido de voto e a sorte e o destino desta reforma laboral no Parlamento.
1: André Ventura garante que não abdica das propostas do Chega, incluindo a descida da idade da reforma. Donald Trump avisou o primeiro-ministro de Israel de que precisa de ter muito cuidado para não ficar sozinho contra o Irão. Declarações do líder norte-americano a um canal de televisão israelita. Trump insiste que está próximo um acordo com o Irão.
0: Obrigado, Gonçalo, e até já.
1: Até já.
0: Agora vamos saber do trânsito pela Rádio Comercial. 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Paulo Miranda, bom dia. 6h30 em ponto. Vamos lá saber como é que está a começar esta terça-feira.
4: Olá, muito bom dia, Pedro. Para já, o trânsito a circular sem grandes dificuldades nos principais acessos às cidades de Lisboa e do Porto. Há, no entanto, aqui a informação de um acidente na zona de Santa Maria da Feira, ao quilómetro 282 na A1, no sentido Lisboa-Porto. Conta então aí com um acidente e o trânsito um pouco mais condicionado na passagem pelo local. Para chegar ao Porto, não há para já quaisquer dificuldades na ligação à zona da Arrábida ou do Freixo. A via de cintura interna ainda com pouco trânsito. Não vai encontrar também quaisquer dificuldades na A4, na A3, na Via Norte e na A28. Também informação agora de acidente já mais próximo do Porto, na zona de Santo Ovídio. Também por aí não há para já filas no local, mas convém conduzir com o máximo cuidado, mas aqui é no sentido de

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3: 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E damos start esta terça-feira com sol e céu azul, que começa ainda assim este dia mais cinzento no litoral oeste. Atenção também ao vento forte na faixa costeira ocidental e nas terras altas. Quanto às máximas para hoje, muito bem, Aveiro 19, Viana do Castelo, Porto e Leiria 22, Ponta Delgada 23, Coimbra e Lisboa 24, Guarda e Funchal 25, Viseu e Setúbal 26, Braga, Vila Real e Santarém 27, Bragança 28, Porto Alegre 31, assim é que é, Beja 32, Castelo Branco e Évora 33 e Faro chegou hoje aos 34 graus de máxima. 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Agora seguimos em frente com mais da melhor música sempre. Estamos a 24 minutos para as 7, eu não sou boa matemática. 6:34, vamos a isto agora com os BTS. Chama-se Swim. Boa terça-feira.

0: os 4h30 aqui pela Rádio Comercial. Muito bom dia, boa terça-feira, dia 9 de junho, que é o dia do Pato Donald, que não temos aqui na Rádio Comercial, mas temos o Mickey.
1: Olha, tu consegues imitar o Pedro neste momento, tu que já falaste com ele?
2: Mais facilmente. Ah, o Pedro faz. Pedro, é isto assim. Pá, Pedro, mais ou menos isto assim.
1: Ai, coitado.
2: Sim.
1: Coitadinho.
2: Mais facilmente imito o Mickey.
1: Olá, Mickey.
2: Então, Vera.
1: Bom dia.
2: Queres me dar uma volta da montanha russa?
0: Isto realmente só nesta rádio. Mas gente de muito talento.

0: todos juntos. Na, na, na. Cá está um esmelinho na Rádio Comercial, a ouvi dizer. Sendo certo que, a ouvi dizer, e vão cá estar a partir das 7 da manhã os nossos meninos da equipa das manhãs, claro, para lhe fazer companhia aqui na Rádio Comercial. Antes, vamos ao resumo de ontem, de segunda-feira.
1: Ontem foi assim.
2: Temos aqui uma informação de trânsito que requer uma banda sonora especial. Trânsito condicionado na 24 de julho em Lisboa, em frente ao Champalimau. Motivo avançado aqui pela nossa ouvinte e, por segundos, repórter de trânsito Leonor Perry. Um casal de patos com 5 patinhos está a atravessar a 24 de julho sem qualquer pudor. Dois condutores saíram para o

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Os Boyz II Men diriam mais tarde que sim, confessavam que vieram buscar inspiração a algumas formas de cantar as suas baladas nesta versão de Have You Seen Her, de MC Hammer.

Mas de facto, a música que marcou este disco, este disco histórico, de todas as maneiras, foi You Can Touch This. Senhoras e senhores, na música do meu tempo de hoje.

0: vai buscar Super Freak de Rick James, o riff de guitarra lendário, também usado por muito mais gente na história da música, é um dos mais utilizados. Stop. Hammer Time.
1: Bom dia, bom dia. Queria só agradecer. Eu tenho 37 anos, cresci com o meu tio a ouvir esta música. E são 7 da manhã praticamente. E não pensei que fosse possível, numa carrinha, eu conseguir, digamos, gesticular todas as partes do corpo ao som, ao ritmo deste grande som. Obrigado por este grande despertar. Resta um bom dia para todos na rádio. Daqui fala o Mike da Beira de Cima. Um grande e bom dia de trabalho para todos. E can't touch this.
0: Can't touch this. Essa é essa. A música do meu tempo, todas as manhãs, por esta hora na Rádio Comercial. 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
3: São 7 da manhã. Bom dia. Vamos para o Essencial da Informação na Rádio Comercial, a Rádio Número 1 de Portugal. Edição às 7 com o Gonçalo Teles. Gonçalo, bom dia.
4: Olá, bom dia. Mais de metade dos alunos do 6º ano fazem hoje a prova de monitorização de aprendizagem de português. Estava marcada para quarta-feira da semana passada, mas a greve geral impediu que se fizesse esta prova em 52% das escolas, por isso foi adiada para hoje. O Ministro da Educação garante que o enunciado é equivalente ao da semana passada e permite comparar resultados. O Governo já assinou os contratos que financiam a recuperação das zonas ribeirinhas e de costa que foram atingidas pelas tempestades do início do ano. São 28 contratos-programa e a Ministra do Ambiente explica que a prioridade foram as necessidades mais urgentes.
5: Fizemos um levantamento dos estragos, tanto nas linhas de água como no litoral, mais urgentes. Portanto, diques que rebentaram, rombos nas margens, infraestruturas junto nos rios que são essenciais recuperar, e o mesmo no litoral, praias que ficaram completamente.

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3: Para deixar uma mensagem de confiança.
4: O país acredita em vós. Façam-nos sonhar. Tragam para Portugal a taça que nos falta. Vamos todos torcer por vós. E eu acredito, com o vosso entusiasmo, com a vossa força, com a vossa fibra, com o vosso talento e com o vosso trabalho, que isso é possível.
5: O Mundial começa na quinta-feira e o Presidente da República entregou a bandeira que espera ser usada na final do torneio. Portugal ainda joga amanhã em Leiria com a Nigéria. Donald Trump diz que o Primeiro-Ministro de Israel tem de ter muito cuidado, se não quer ficar sozinho contra o Irão. O Presidente dos Estados Unidos garantiu ainda a um canal de televisão israelita que está próximo um acordo com o Irão.
6: 7 horas e 3 minutos. Vamos para...

0: 4, Paulo Miranda, bom dia.
1: Olá, bom dia.
0: Como está a começar amanhã?
1: Para já, com o trânsito circular de forma condicionada na passagem pelo quilómetro 282, na zona de Santa Maria da Feira, na A1, ainda na sequência de um acidente que ocorreu no sentido Lisboa-Porto. Já nas entradas na cidade invicta, nota-se mais trânsito na via de cintura interna entre Bessa Leite e a Boa Vista. Na cidade de Lisboa, trânsito lento na A2 a partir do segundo viaduto do Feijó, intensidade no IC19 entre Terceira e a reta dos comandos da Amadora. Na A5, só um ligeiro abrandamento junto ao Estádio Nacional. A chegada ao viaduto Duarte Pacheco faz sem quaisquer problemas. A1

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3: É muito, muito assustador. Como é que é possível? Uhum. Olha, a linha verde a funcionar?
4: É o 800-2020-10, é nacional e grátis.
3: Muito bem, Paulo, obrigado. Até já. 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Previsão do estado do tempo a esta hora com Onda Approved Days.
5: Bom dia. É que uma pessoa penteia-se, uma pessoa arranja-se e depois vai à rua e fica tudo descontrolado.
3: Sim.
5: O cabelo, é a saia, começa a levantar, o vento está-se a passar. Muito cuidado se vai de saia hoje. Eu hoje trouxe uma daquelas compridas muito leves, quando fiz ali a curva.
3: Por isso que eu era para sair de saia e pensei, não.
5: Muito cuidado, se calhar, mas olha, o meu conselho é saia com calças hoje, porque isto hoje não está para saias. Hoje vamos ter um dia de sol, com mais nuvens no litoral oeste até meio da manhã, conto com uma pequena subida das temperaturas no interior e lá está, vento forte.

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3: Dia das pessoas que perderam alguma coisa e não sabem neste momento onde é que está.
4: Normalmente está no carro. Tem que procurar bem.
3: E quando se esconde naquele sítio entre o carro, entre o banco e a.
4: Eu se arrancaram desses bancos, tenho 600 bonecos lá perdidos.
3: Sim.
4: E migalhas. E lixo.
3: E mesmo caralho.
4: E talvez

0: Perla Rosalía na Rádio Comercial.
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2: 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Uma coisa um bocadinho ingrata, não poderes dizer o quão duro é o pós-parto, porque estás tão feliz e é uma benção tão grande ter um filho que quase que te sentes mal de dizer a verdade sobre como te estás a sentir. E a verdade é que os primeiros tempos, aquele primeiro mês, mês e meio, é mesmo um desafio muito grande para as mulheres. E pronto, e esta canção vem um bocadinho falar desse espaço onde nós temos vergonha de pedir ajuda e de dizer que não estamos assim automaticamente radiantes e que precisamos de mimimos.

0: por isto que muitas vezes dizemos que a rádio é amor. 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Senhoras e senhores, meninos e meninas, respeitável público, na nossa agenda diz que é dia de aprender a fazer um prato de bacalhau. Hoje.
1: É assim, é seguir a receita. Eu acho que bacalhau nunca é muito difícil.
0: Ontem comi bacalhau na brasa.
1: Ai, que bom.
0: Que maravilha, com batata à morte.
1: Cabum.

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3: Os Linkin Park na Rádio Comercial até bem perto das 7:30. Vamos saber como está o trânsito.
4: Bom dia.
3: Bom dia, boa tarde, boa noite, consoante a hora e o local em que nos escuta. 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Paulo Miranda, bom dia.
5: Olá, bom dia.
3: Amém. Avança.
5: Vamos então começar com uma informação para Reta do Cabo. Temos a informação de que o trânsito está particularmente difícil na ligação do Porto Alto para Vila Franca de Xira. Ainda não tivemos conhecimento se há acidente, avaria ou são algumas obras. Portanto, se estiver no local, 800-2020-10 é o número verde da Rádio Comercial para as informações de trânsito. Há ainda filas.

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3: Já visto o trânsito a esta hora, já a linha verde está a tocar, ouve-se ao fundo. É nacional e grátis, cujo número, para quem não sabe,
4: é o 800-2020-10.
3: Da Man vai já atender. 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
5: Vamos lá então falar desta terça-feira que tem tudo para ser perfeita, mas há aqui dois pormenores. Mais nuvens no litoral oeste até meio da manhã e também um vento muito chato, muito chato. Amanhã, atenção que é para ir para a praia, se conseguir é mesmo um dia de praia que vai ter pela frente. Aveiro vai contar com uma máxima de 20, que é exceção, mas a janela de máximas vai andar ali entre os 25 e os 35. É mesmo para aproveitar. E hoje, Pedro?
3: Hoje começamos nos 19 de Aveiro e vamos até aos 34 de Faro. Pelo meio, Viana do Castelo, Porto e Leiria 22, Ponta Delgada 23, aqui em Lisboa e também em Coimbra 24 de máxima, Guarda e Funchal 25, Viseu e Setúbal 26, Braga, Vila Real e Santarém 27, Bragança 28, Porto Alegre, bom dia Porto Alegre, 31 de máxima, Beja 32, Évora e Castelo Branco 33 e Faro 34. 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Agora são 7h30, notícias na Rádio Comercial com o Gonçalo Teles. Gonçalo, bom dia.
6: Olá, bom dia. E depois das temperaturas, cuidado com o sol, porque há risco muito alto de exposição aos raios ultravioleta em todos os distritos do país. É o segundo nível mais alto de risco na escala do Instituto Português do Mar e da Atmosfera.

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0: casa.
1: Ficou bonito isto. A homenagem ao Rui Veloso feita pela Rádio Comercial já em 2021.
2: Ah, e agora?
3: Ah, e agora? De repente ainda é mais
2: Ai,
3: verão.
2: Baby.
3: Agora baby, baby, baby.
2: Aí, a volume no máximo.
3: Vamos embora.
2: Tão bom, está a começar a sua terça.
3: Sol firme, céu azul.

0: Bera. Isto então, é uma expressão.
1: É a expressão que dá origem à grande canção dos Pearl Jam, Bera Man.
2: Sim, sim.
1: Não é?
3: É.
2: É isso, é.
1: Era o tipo que usava essa expressão. Bera Man.
3: Bera Man.
0: Nota-se que apesar da hora estás bem alive.
2: Bom.
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0: E este Baby. Precipitei-me quando falei em Sol Firme e Céu Azul. Chegaram aqui uma série de imagens que desmentem isso, nomeadamente, sem surpresa, na zona do Oeste, claro. Mafra, também Sintra, e portanto Céu
1: Está
0: Azul.
1: Está aqui no menu, mais nuvens no litoral Oeste até meio da manhã. Cascais depois vão também, embora.
0: Para usar uma expressão que não vi há muito tempo aqui, um ouvinte a dizer, em Cascais está um bocado Bera.
1: Bera! Ah, Bera!
0: Epá, está

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0: sei.
1: O que é o casamento?
2: O casamento, eu sei.
0: É um menino apaixonar-se por uma menina e depois um menino pedir à mulher um casamento e depois a menina vai comprar o vestido, o rapaz vai comprar o vestido e depois realiza-se o casamento.
3: Um casamento é... Nós estamos a mesas e cadeiras, aí comida, e sentam-se lá as pessoas que vão ao casamento.
4: E é um tipo de festa que há duas pessoas, há um menino e uma menina que dançam e depois há uma parte que eles dão um beijinho.
1: Ok.
5: Da boca.
4: Sim, na boca. E depois há uma noiva. É uma menina que está com um véu, com um vestido branco. E o noivo é um senhor. Tem muito cabelo, mas depois é penteado com gel. Um fato preto ou azul e está muito bem vestido. E depois é assim, lá, lá, lá. E depois começam aí a beijar-se. Alguns podem chorar da festa, mas é por a alegria.
6: Por exemplo, quando eu casar com a Maria Rita, a minha mãe vai chorar muito. Isso é felicidade.
1: Mas diz-me uma coisa, tu vais casar? Já tens o casamento marcado?
6: Não.
1: Então tu disseste, quando eu casar com a Maria Rita, quem é a Maria Rita?
7: Maria é uma amiga da nossa sala.
8: E o Afonso também quer casar comigo, Afonso.
1: Mas vocês já têm todos os casamentos marcados?
9: Não!
1: Ah.
10: Já quando vamos adultos?
1: Mas tu já

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3: Eu não caso com ele.
4: Claro. Ele tem de escolher uma. Ele não pode casar com todas.
3: Há pessoas que são solteiras e ainda estão à procura de pessoas que querem casar. Se o Afonso tentar atrair para essa pessoa, a pessoa pode ficar alegre e depois pode ir para essa pessoa. E depois há um padre que diz, podem casar. E depois dança e dá um beijo na boca.
4: Pronto. Muito bem, e está feito aqui muito bem explicado o casamento.
5: Acho que toda a gente percebeu.
6: Não, sinto que esta edição do
5: Eu É Que Sei,
6: do Eu É Que Sei podia ser, podia ter mais capítulos. Porque os miúdos estavam...
5: Tem muita coisa para dizer, não é?
6: Estavam imbuídos do espírito, estavam e sabem imensas coisas sobre o casamento. Esta música toca em muitos casamentos.
5: Pois é.
6: É do John Legend. Mesmo quem não sabe inglês percebe, porque tem Legends.

0: John Legend na Rádio Comercial, 9 minutos para as 8 da manhã. Bom dia.
1: Bom dia.
0: Atenção ao aviso que a Vera já fez. A partir da manhã as temperaturas disparam com muito, muito calor no fim de semana. No fim de semana vamos ter muitas zonas do país com temperaturas acima dos 40 graus.
1: Sim, sim. É verdade. Amanhã vamos andar entre os 25 e os 35. Vai ser dia de pôr o pé na praia.
0: Mas isso andamos todos os dias, nós três?
1: Nós.
0: Entre os 25 e os 35.
1: Por acaso, esta noite tive muito calor.
0: É onde nós nos movimentamos. Oh, Catarina, estás a rir e agora não era para rir, estás a perceber?
2: É o nosso intervalo.
0: É o nosso intervalo.
2: 25-35.
1: Mas só que, calor.
0: Só que é há muito tempo
1: tá
0: que andamos nesse intervalo.
1: Uhum.
0: Andamos num intervalo, porque também é um intervalo que não só que nos convém, como nos fica bem. Que tem a ver connosco.
1: Isso. Diz, fica-te bem dizer isso.
2: Não? Sabes que eu penso muitas vezes que é, se de

0: repente eu aparecesse nas notícias, um acidente qualquer, bate na madeira, não seria um jovem. Já é um já homem é. De.
1: Sim, sim, sim. Já não é o.
0: Já não, eu já não estou na categoria.
1: O jovem talento vais para o Almeirinho.
0: Não.
1: O veterano vais para o Almeirinho foi contra um poste.
2: Bom. Olha, mas eu fico sempre muito feliz.
3: Veterano.
2: Quando vão a um sítio e me perguntam, e a menina, o que é que quer? E eu, olha.
1: Está tudo por menina.
2: Eu quase que beijo a pessoa.

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3: Ontem dizíamos que baril já está... Baril já não é possível.
4: Já não se diz baril, pois.
3: E chaval também.
5: Chaval.
3: Chaval. Também já não se diz.
5: É que enrolas muito a boca a dizer isso. Chaval.
3: Os ouvintes, ainda se diz uma beca.
4: Diz-se.
3: Eu acho... É admissível.
4: Uma bequinha.
5: Não, é melhor dizer um bocadinho.
3: Oh, tu achas?
4: Ah, não.
5: É.
3: Isto não nos faz no intervalo 25-35.
5: Mas a menina pode dizer um bocadinho.
3: Ai, a menina pode dizer.
5: A menina.
3: A menina pode dizer e olha, fica tudo bem. Sim, você...

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3: Silva e Anitta, e fica tudo bem? Sobre o tratamento por tu, trataram a Vera num supermercado.
4: Queres um saco?
3: Queres um saco? E está aqui o ouvido a dizer que tu vais tratar todos os concorrentes do Joker por tu. Não é verdade?
5: Não é verdade. Trata alguns, e já agora fica aqui a pequena nota, há muitos concorrentes que me pedem, antes de começarmos a gravar, para me tratarem por tu, para nos tratarmos por tu, porque
3: em termos de nervos,
5: preferem. Portanto,
3: mas também pode... depende da idade, não é?
5: Porque... É, também depende da idade. Por exemplo, tenho às vezes concorrentes nos seus 60, 70, que me dizem, vais, tratas-me por tu, e eu digo, não, não consigo.
4: Não é possível,
3: não se consegue. Agora, se for pessoal mais novo que tu e que, ainda por cima, que te pedem, claro, para estar mais à vontade,
5: claro,
3: claro que sim. Não poucas vezes, às vezes liga a televisão e lá estás tu. Queres saco?
5: É que é uma pergunta que eu faço muitas vezes.
3: Muitas vezes.
5: Faço muito.
4: E agora perdi essa cabeça.
5: Queres saco?
4: Queres saco?

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3: Coisas muito giras que se passam durante as músicas. Porque chegou o Gonçalo Teles e eu disse, sabe, de hora a hora, meia hora de manhã, é o que o Gonçalo fala, faz, o Gonçalo Teles.
4: O Pedro.
3: Ele riu até às lágrimas.
4: Claro que riu.
5: Estou que nem posso.
6: tem calma, que já vais ver isso.
3: E depois, há outro jornalista também da redação que te levou a também a uma jocosa observação.
6: É, o Miguel de vez em quando mente, eu digo, Miguel, laia.
3: É pá, ele é Miguel, desculpa lá. Se isto não é conteúdo de primeira água.
4: Eu não sei, é que não dá para apagar.
3: Meu Deus, este programa devia começar mais cedo, entre 6 e 7.
4: Ah, sim, 6, já.
3: 7.
6: Oh. Por falar nisso.
3: Virou o Papa.
6: O Papa em Madrid.
3: É pá, o Papa fez do 6-7. O que é que será devido? Alguém na multidão deve ter...
6: Das imagens que eu vi num site super religioso, que é o Record... Não sei se foi, se aconteceu, mas eu sigo para os ensinamentos dos...

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3: Eu não sei. Eu não sei. Há pessoas que estão a precisar de férias. Não vou dizer nomes.
4: Mas Gonçalo, consegues? Estão...
5: Não.
4: Não?
3: Ao Gonçalo.
4: Eu tem não consigo.
3: Ser, não é? Opa, ao Gonçalo. Ser.
6: São as notícias das 8.
4: Queres um saco?
6: Então já foram as notícias da 6, 7.
3: 6, 7.
6: E agora 8.
3: E agora 8. Bom.
7: Notícias às 8, o Gonçalo Teles. Gonçalo, bom dia.
5: Vamos a 8, não é?
3: Vamos a 8! Palmas, palmas! Obrigado, o essencial da informação, outra vez às 8h30.
5: Bem, todos os distritos de Portugal continental estão hoje com risco muito elevado de exposição aos raios ultravioleta. É o segundo nível mais alto da escala do Instituto Português do Mar e da Atmosfera. E o meteorologista Pedro Sousa explica as recomendações.
8: Proteger a pele, utilizar o protetor, evitar exposição nas horas de radiação mais intensa, portanto perto das horas centrais do dia, e naturalmente proteger as pessoas mais sensíveis, nomeadamente as crianças.
5: Quanto ao risco de incêndio, hoje é máximo em 12 concelhos de Faro, Porto Alegre, Santarém, Castelo Branco e Évora. A partir de amanhã o risco máximo vai chegar a mais concelhos e o número cresce dia a dia até ao fim de semana. O ministro dos Negócios Estrangeiros diz que prefere reavaliar o acordo das lajes assinado com os Estados Unidos só depois de um cessar-fogo no Médio Oriente. Em declarações à RTP Antena 1, Rangel reconhece que há alterações a fazer.
9: Quando se dissipar e se resolver este conflito, essa seria uma altura para começar a pensar nisso. Com certeza que temos que olhar para isso, para esse dossiê, porque passaram 30 anos sobre o acordo que foi feito, portanto é natural que haja muitos ajustamentos a fazer e que, essencialmente, estamos num mundo diferente daquele que existia em 94-95.
5: Rangel mantém que os Estados Unidos utilizam as lajes dentro do que está previsto no acordo e garante que Portugal pode recusar algumas utilizações. É dia de prova moda de português para os alunos do 6º ano. Estava marcada para a última quarta-feira, mas a greve geral obrigou a adiar em mais de metade das escolas. No ano passado estiveram de baixa mais de 1 milhão de pessoas. O Jornal de Notícias escreve hoje que a Segurança Social pagou 2.300.000 euros nestes processos. Em relação a 2024, o número de baixas subiu em perto de 85 mil. Foram quase mais 170 mil do que em 2023.
3: Entretanto, há aqui um ouvinte, realmente, os ouvintes, por vezes, injustos.
4: Então.
3: Pergunta se o programa hoje está a ser feito em direto da praia e quando é que saímos do bar.
6: Porquê é que está a dizer isso?
4: Até sei. Parece. Porque
6: estão a alegar uma eventual bebedeira.
3: Sim. Como se não conhecessem os... Enfim, as regras de ouro do profissionalismo que nos obriga, de facto, a extremo rigor.
6: Como se fôssemos beber em horário de expediente. Vá lá.
3: Ah, por amor.
4: Eu nem bebo.
3: Não. Ficou um silêncio, não foi?
6: Foi. De repente. Houve um casamento no sábado, de repente não surgiu.
3: Sim, de repente ficou um silêncio até. Não sei. Até parece que o trânsito é oferta para o Star 4. Oh, Paulo Miranda, salva lá isto. Como é que estão as coisas?
10: Para já, mais complicadas agora na Zona Norte, na A3, um acidente antes do nó de Santo Tirso, ao quilómetro 21, em via esquerda. Trânsito um pouco mais condicionado no sentido Braga-Porto. Há também acidente na Via Norte, entre o posto de abastecimento e o acesso à VCI, em via direita. O trânsito está a jeito a demora a partir dos acessos da A4, passando para A1, trânsito a circular com maior intensidade a partir da zona de Coimbrões para a Ponte da Arrábida, a via de cintura interna entre Bonjoia e o Nó das Antas, muito trânsito também na A28 na passagem por Matosinhos em direção à Avenida AEP. Passando para a cidade de Lisboa, filas na A2 a partir do Feijó para a Ponte 25 de Abril, no IC19 na zona de Queluz e a reta dos comandos até à saída para a Nacional 117 e mais à frente de Alfragide para Pinamanique, segunda circular em ambos os sentidos para o Campo Grande, eixo norte-sul a partir de Telheiras e demora também na A5 na descida da Pimenteira para as Amoreiras.
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11: Olá, bom dia, boa terça-feira. Ainda não está bom para todos. E porquê? Porque temos aqui umas nuvens no litoral oeste até meio da manhã a atrapalhar esta terça-feira, mas depois vai ficar bom. O vento também chateia um bocadinho e vai continuar a chatear nos próximos dias. Atenção que amanhã vamos ter um dia de praia maravilhoso, com exceção aqui de Aveiro, que vai contar com 20 de máxima. As máximas vão andar entre os 25 e os 35. E hoje?
6: Hoje 34. É
12: máxima

0: em Faro é a temperatura mais alta, de acordo com o IPMA. Faro 34, Évora e Castelo Branco 33, Beja 32, Porto Alegre 31, Bragança 28 graus, Braga, Vila Real e Santarém nos 27, Viseu e Setúbal 26, Guarda e no Funchal 25, Coimbra e Lisboa a chegar aos 24, 23 máxima em Ponta Delgada, Viana do Castelo, Porto e Leiria chegam aos 22 e Aveiro 19 de máxima.
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3: Os Estados Unidos são também um país com algumas condições adversas do ponto de vista da fauna. Centros de treino.
4: Ah, eu vi essa notícia.
3: Rodeados por áreas de cobras venenosas.
4: Sim, sim.
3: Ou seja, quando se dizia que, por estar habituado àquela zona do globo, se devia ter convocado o Paulinho, estava-se a falar do Paulinho Cascavel, não é? Que era para jogar de igual para igual nos treinos. Aposto que o centro de treinos de Portugal vai ser invadido por uma cobra gigante que quer tirar uma foto com o Ronaldo, não é? O nosso capitão.
4: Ah, o nosso capitão.

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3: Gracie Abrams, na Rádio Comercial com That's So True. A verdade é que são 8h13. Vamos avançar para o
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3: Já estão na conversa o Filipe, o Diniz e o Diogo. Bom dia.
5: Bom dia.
6: Olá, Filipe, como está o Filipe? Está tudo bem?
5: Tudo bem.
6: Filipe, apresente-me essas duas joias que estou consigo.
5: Então, uma vocês já conhecem, que é o Diniz, que jogou a semana passada.
3: Olá, Diniz.
7: Olá, Diniz.
8: Olá, Diniz.
6: Olá. Estás bom?
8: O cavalhão.
6: É o cavalhão.
3: E o Diogo. Bom dia, Diogo.
6: Olá, Diogo.
5: E o Diogo.
3: Ganda Diogo.
8: É muito pequenino.
7: É, meu amorzinho. Tem 2 anos, não é?
3: Tem 2 aninhos.
5: Tem 2 anos e mais.
6: E falámos do Diogo, que o Diogo estava com a mãe, não era?
5: Era, estava doente em casa.
6: Pois era.
3: Mas com o 10 a 0 arrebitou logo. Está aqui impecável. Ora bem.
8: Como é que tu te chamas?
3: O quê?
7: Como é que tu te chamas?
3: Eu chamo Pedro. Como é que tu te chamas?
8: Diniz.
3: Bom, sabes quantos anos
8: Diniz
3: é que eu tenho? Pois, Diniz. Oh, Diniz, quantos anos é que tu tens?
8: 5.
3: E eu também.
7: Temos todos.
3: Temos todos. Bom, a lista de hoje, nós fizemos a lista agora mesmo. Assim, não era para ser esta.
6: Foi uma ideia que foi uma surgiu ideia que ontem surgiu. No nosso grupo de WhatsApp, porque de repente achei que era giro pedirmos, basicamente enquanto lista, 10 ordens que damos diariamente aos nossos filhos.
3: Não quer dizer que sejam coisas que eles depois cumprem, não é?
6: Mas são Sim. coisas que dizemos.
7: Verdade seja dita, não há aqui muito amor nestes momentos.
3: Não, é só. Eu acho que é para as coisas aparecerem feitas.
7: É assim.
6: Eu acho que muitas vezes há mais raiva.
3: Filipe, pense no seu dia a dia, lá em casa com os miúdos.
7: É quem tem Helena é. Nananã. Nananã.
3: Ordens que dá a essas duas crianças que nem sempre eles cumprem à primeira, mas lembre-se lá de coisas que os manda fazer todos os dias.
6: Ó, Filipe, diga lá uma, ainda antes do tempo, uma ordem que dá ao Diniz.
5: Vestir o pijama.
3: Ora, vê. Esse por acaso não está.
7: Não temos.
3: Não está. Mas é esse o espírito.
6: Mas vai. Mas...
3: Vestir a roupa bem para a escola. É mais ou menos isso.
7: É por aí.
3: São ordens que vocês ouvem todos os dias ou, no caso do Filipe, ordens que o Filipe e a sua mulher dão aos vossos filhos todos os dias. Não quer dizer que eles cumpram, à primeira pelo menos, mas.
7: Às vezes temos que repetir tipo 100 vezes.
3: Exato, mas a malta tenta. Vou pôr a contagem, está agora no ar.
6: Bora! Bora.
5: Vai vestir.
7: Mais.
6: Ok. Mais.
5: Vai calçar. Para a mesa.
6: Para a mesa.
3: Para a mesa.
8: Vai para a mesa.
6: E às vezes na mesa demora uma eternidade a comer o quê?
5: Come.
6: Come o quê?
5: Come comida.
6: Ah, certo.
3: Come
7: a sopa.
3: Come
7: a sopa.
3: Mais.
6: Antes de ir comer, vai à casa de banho fazer o quê?
5: Vai lavar as mãos.
6: Já agora lava também o quente de dormir.
5: Isso.
7: Lava tudo.
5: Vamos pentear.
6: Ok.
5: Vestir o casaco.
3: Vestir o casaco não.
5: Não saltar.
6: Não. Ok. Às vezes os miúdos gritam muito, não é?
5: Fala abaixo.
6: Fala abaixo.
5: Ao parque? Não.
7: E quando uma pessoa quer sair de casa e eles não saem, é tipo.
3: Faltavam só 4 coisas das ordens que faltavam.
6: Faltou o arrumo ao quarto.
3: Arrumo ao quarto, claro.
6: O vai tomar banho. O vai para a cama. E o puxa o autocolismo.
3: Tudo clássicos. Tudo clássicos.
7: É a revolta.
3: A revolta está a acontecer.
7: Claro.
6: Para o trabalho.
3: Então, o Diniz vai continuar a dizer coisas da lista até para ir ao meio-dia.
6: Exato.
3: Quando ficar sem voz.
7: Nós precisamos de tradutor também.
3: Não, quando ficar sem voz.
5: O outro dia ouviu a repetição e então falava para a rádio como se estivesse a falar com vocês na repetição.
3: E bem.
5: Não foi, Diniz?

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3: Não pode ser, come tudo.
4: E vais gostar.
3: E vais gostar. Come duas vezes para aprender a gostar. Filipe, Diniz e Diogo, um bom dia para vocês.
5: Tchau, tchau.
3: Obrigado.
5: Um grande abraço.
6: Sim, podemos dar um beijinho para a mãe?
3: Claro que sim.
4: Claro.
6: Manda lá um beijinho para a mãe. Sim, um beijinho para a mãe, diz lá.
7: Um beijinho para a mãe. Pronto. Um beijinho para a mãe.
4: Um beijinho para a mãe. Amor.
3: Beijinhos entregues.
4: Tchau, tchau. Seguimos.
8: Muitos beijinhos para a mãe.
3: Obrigado. 10. Obrigado por ti também. São 8 e 18. Precisamos de um intervalo.
8: E esta música?

0: Às vezes esta hora é hora de levar o meu filhote ao barco, e ele já tem 18 anos, e tentamos às vezes clicar rápido para jogar ao 10-0, mas depois de ouvirmos o 10-0, ficamos sempre com aquele sentimento, ainda bem que não fomos nós, porque estes miúdos com estas idades são completamente deliciosos, são super transparentes, genuínos, e é sempre um momento super mimoso da manhã. Um grande beijinho, obrigada também por estes momentos, obrigada pela vossa companhia. Uma grande beijoca a todos vocês.
1: Muito obrigado, Wanda Carvalho, está a ouvir.
2: Beijinho,
1: a Rádio Comercial.
2: E para o seu pequenito 18 anos.
1: Sim, 8h23.
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1: Ou, por exemplo, uma pastelaria. Ontem fui uma pastelaria e digo assim: oh, olha aquele bolinho tão bonito. Eu trouxe 6 bolinhos desses pequenos, trouxe 12 viandinhas, trouxe 4 pacotes de manteiga e não peguei nada.
2: Ai, que sorte. Mas o seu marido não pode tocar nisso.
1: O meu marido não pode. É. Oh, Manel, não pode. O meu marido não pode tocar nele, na postaria, nem em casa, nem nada.
3: E trabalha em redes? Facebook?
1: O Facebook, onde tenho 12 seguidores, e Instagram, onde tenho.
4: S.
1: Sei lá, mais de 6.
5: O que é que me deu? Eu peço desculpa a todos os
2: não.

0: Mesmo à beirinha das 8h30, numa oferta bem na cara, está o trânsito com o Paulo Miranda. Paulo, o que é que há a destacar a esta hora?
1: Continua o trânsito condicionado na via de cintura interna, ainda na sequência de uma avaria. O trânsito ficou mais complicado a partir de Monjoia até à passagem pela zona da Perlada. Situação completamente ultrapassada. Há, no entanto, ainda abrandamentos, como acabei de referir. Há também dificuldades do lado de Gaia, a partir de Coimbrões para a Ponta Rábida e via de cintura interna até à Boa Vista. Há 44 também com sinal amarelo. Há ainda dificuldades na A28, na Avenida AEP, na A3 a partir do acesso da A4 e na Via Norte, na sequência de acidente antes da saída para a via de cintura interna. Há fila logo a seguir à Fábrica da Cerveja em direção ao Porto. Passando para a cidade de Lisboa, trânsito mais acumulado na segunda circular, entre o Prior Velho e a zona do aeroporto, mais à frente a partir do viaduto do Relógio em direção ao Campo Grande, sentido contrário entre as Torres de Lisboa e o Campo Grande, eixo norte-sul a partir do Lumiar para Sete Rios, no IC19 abrandamentos entre Terceira em reta dos comandos e de Alfragide para Pinamanique e na A5 lentidão a partir da zona da Crele até a Linda Velha e na descida da Pimenteira para as Amoreiras. A2 tem fila a partir do primeiro viaduto do Feijão.
0: Obrigado, Paulo. Até já.
1: Até já.
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2: Olá, bom dia, boa terça-feira. Não podemos dizer que a esta hora está sol em todo o país. Então depois os ouvintes do litoral oeste vão reclamar,
0: sim,
2: não é?
0: Sim.
2: Temos aqui mais nuvens no litoral oeste até meio da manhã. À tarde sim vamos ter um dia maravilhoso para todos. Dia de sol com algum vento à mistura. Atenção que amanhã, ao que tudo indica, vamos ter um dia de praia. Aveiro vai contar com 20 de máxima, mas o resto do país vai andar entre os 25 e os 35 de máxima. E hoje?
3: Falaste em praia, deixa-me dizer que quem estiver na zona do Algarve, na zona de Faro, se o senhor é aproveitar, porque hoje 34 é a máxima na previsão para Faro. Évora e Castelo Branco 33, Beja 32, Porto Alegre 31, 28 em Bragança, 27 em Braga, em Vila Real e 27 em Santarém, Viseu e Setúbal 26, Guarda e o Funchal nos 25, Coimbra e Lisboa 24, Ponta Delgada 23, Viana do Castelo, Porto e Liria chegar aos 22 e Aveiro máxima de 19 graus nesta terça-feira.
0: 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Retomamos o fio à meada da informação desta manhã com o Gonçalo Teles. Gonçalo, bom dia.
4: Olá, bom dia. Pode ainda não estar sol em todo o lado, mas há risco muito alto de exposição aos raios ultravioleta em todos os distritos de Portugal continental. O Instituto Português do Mar e da Atmosfera recomenda usar protetor solar, evitar estar ao sol nas horas de pico e proteger as pessoas mais sensíveis. O Ministro dos Negócios Estrangeiros admite que seria melhor rever o acordo das lajes só depois de um cessar-fogo no Médio Oriente. Paulo Rangel disse à RTP Antena 1 que o entendimento com os Estados Unidos já tem 30 anos, naturalmente precisa de ajustes, até porque o mundo mudou. A Segurança Social gastou 2 milhões e 300 mil euros por dia no ano passado para pagar baixas médicas. O Jornal de Notícias escreve que houve mais de 1 milhão de trabalhadores de baixa no ano passado.
0: O essencial da informação volta às 9.
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5: Aquela parte contra os bretões, marchar. Pá, eu tirava essa parte, sabes?
6: É. Pode parecer ressabiado, não contra é? Os bretões.
7: Mas para além dos ingleses, que outros males é que existem no mundo?
8: Olha, drogas, por exemplo. Eu, por acaso, detesto charros.
7: Então pronto, fica contra os canhões, é isso mesmo. Okay. É isso mesmo, está feito, okay. Muito bem, assim é que se trabalha. Ficamos assim alinhados. Eu e o Buissa tratamos do golpe, o tio Ácido bombarda. Eu sou o plano.
9: A propósito de Heróis do Mar, Nobre Povo, há um vídeo que está a circular em todo lado com um grupo de amigos que estão a cantar uma música para a Seleção Nacional a partir da canção do Engate, da versão da música do António Variações, que também foi cantada pelos Delfins e também pelo Tiago Tencourt. Nós pegámos nisso, pedimos ao nosso sonoplasta Mário Rui para pôr a base musical por baixo.

0: com o espírito dos navegadores. Este vídeo é gravado num barco.
1: É. A grande diferença é que os navegadores, segundo consta, estavam sóbrios.
0: Tu queres dizer que esta malta estava de alguma maneira ébria?
1: Eu!
0: Tu consideras?
1: Eu!
2: Mas está aqui muita intenção.
0: Sim, sim. Isto está num Instagram do Tomás Sousa 99. E nós pegámos nisto, pusemos a base musical por baixo.
1: E está bem esgalhada. Muito bem.
0: Eu confio no careca. Nunca vi melhor espanhol.

0: Roberto Martins bem disse que eram todos os convocados, mais um, e esse mais um também está nesta letra. Boa malha, malta, boa malha. Agora a aguinha, agora a aguinha. E no fundo estamos todos a pensar no mesmo. Só falta fazer o que ainda não foi feito.
1: Vamos lá.
0: O Mundial começa.
2: É depois da manhã, não é?
0: Depois da manhã. Ainda vamos jogar amanhã com a Nigéria, o último particular antes de entrarmos em campo para o Mundial. Estamos juntos nisto. Bandeiras à janela, também já havia algumas.
1: Vamos lá.
0: Quando joga Portugal, jogamos todos. Só falta fazer o que ainda não foi feito.
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0: Portugal, já a seguir, O Homem que Mordeu o Cão.
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3: Verificar.
4: Tô.
3: Bom, se calhar então vou começar por este caso. É o caso de uma noiva que no dia do casamento decidiu fazer uma revelação bombástica. No discurso dela, no copo d'água, ela explicou detalhadamente como fez o agora recém-marido apaixonar-se por ela. Ele que a conhecia há anos e que nunca lhe achara graça, como é que ele ficou perdido de amores por ela? Ora bem, isto aconteceu porque numa única noite, e friso bem este ponto, numa única noite, ela conseguiu convencê-lo de que era a sua alma gêmea. Aquele tipo de encontro mágico que só acontece ou nos filmes, ou na vida da Dua Lipa e do Callum Turner. Eu não sei se vocês souberam como é que eles se apaixonaram um pelo outro, mas é uma história...

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3: Muito, muito giro e completamente indiferente para comigo, lá no fundo do corredor. Obviamente, eu não tinha a mínima hipótese. Sexo, drama, lágrimas, depois ela cresceu, eis o que ela conta. Mais tarde, voltámos a encontrar-nos através de amigos em comum, estávamos ambos mais velhos, eu já sem aparelho e estava tão apaixonada por ele, como sempre. Ele continuava tão lindo como antes e desta vez eu não podia desperdiçar a oportunidade. Foco, foco. Diz ela, convidei-o para vir cá à casa depois da festa de aniversário de um amigo e tinha preparado o terreno. Malta, eu peço-vos que imaginem a cena e que se ponham na pele dele. Ele entra em casa da rapariga a quem nunca ligar a grande coisa. Foi-lhe lá fazer o favor, basicamente. Não é? Ah, queres subir? Está bem. Diz ela, primeiro, eu tinha deixado casualmente uma t-shirt do seu clube de futebol à vista.
4: Casualmente?
3: Sabem? Ai. Assim atirada para o encosto de uma cadeira. Sim. Ups, como é que foi parar ali? Isto é imaginem o rapaz, tu gostas de futebol?
4: Então não gosto, então...
3: E és do Benfica? E ela, claro que sou desde sempre, então não sabias, claro que sou. Ai, desculpa ter deixado aqui a camisola do nosso clube, cabeça à minha, que desarrumada, não ligues. Mas a camisola do clube foi só o começo, diz ela, quando lhe estou a fazer a visita guiada à casa e chegamos ao quarto, ele olha para a mesinha de cabeceira, onde deixei um CD da banda favorita dele.
4: Olha, porque por acaso.
3: Obviamente é isso que qualquer fã faz, não é?
4: Acaso da vida.
5: Fã faz?
3: Fã faz. Mas pronto, epá, bom, nada óbvio, não é? Está ali um CD e ela, tu também gostas desta banda? Eu também adoro, eu adoro. E ela, eu sempre adorei esta banda, desde sempre. A gente é que nunca fala. Pronto, já havia o clube, já havia a banda favorita, mas não há duas sem três. No frigorífico, diz ela, ele tinha a cerveja preferida dele à espera. Como se nada fosse.
6: Pensou que isto é demasiado esforço.
3: Que magia, é claramente demasiado esforço. Que magia, não é? Será possível feitos um para o outro? E aparentemente, isto foi o suficiente. Clube de futebol, banda, jola. Para que ele olhasse para ela com um coração em cada

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3: Se alguém embaraçado diga-lhe que agora não tem dinheiro para pagar a comida que ela já estava a encomendar. Bom, epá, eu não vou aqui levantar suspeitas porque eu não sou um cínico como vocês.

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3: Duas horas apenas, escuridão da noite até chegar a casa, mas feliz, mano. Feliz.
4: Epa,
3: mas
4: a sorrir.
3: Se voltasse a ser assaltado, só se ficassem com a roupa, a chegar a casa em cuecas. A chegar a casa em cuecas às 3 da manhã, super feliz.
4: Sim, mas ele iria ser exato, mas ele iria ser. Epa, foi ótimo.
5: Foi ótimo.
4: Noite correu muito bem.
5: Portanto,
4: pá.
5: Foi bom.
4: Epa, mas andaste duas horas a pé
6: não
4: e
6: faz mal.
4: Foste assaltado e ficaste.
6: O amor é lindo. Epa,
4: não, mas está ótimo. Repetia todas as semanas.
7: Que maravilha, Nuno. Obrigado, está feito.
6: Um
7: amanhã voltamos a falar. Amanhã não, amanhã é feriado. Voltamos
6: sim,
7: a falar na quinta-feira. Um abraço
6: sim.
7: para ti.
3: Tchau, Nuno.
7: Abraço,
3: fortes abraços.
7: Adeus. 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

9 horas 3 minutos. 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
3: É a cerimónia do hastear da bandeira logo à tarde. Para amanhã, feriado 10 de junho, estão previstos os habituais discursos. Para além de seguro, vai discursar Miguel Monjardino, açoriano especialista em geoestratégia, escolhido para presidir às comemorações.
4: Comemorações do Dia de Portugal, numa altura em que o uso da base militar das Lajes pelos Estados Unidos no conflito com o Irão tem sido polémico. O ministro dos Negócios e os estrangeiros já admitiu que é preciso rever o acordo com os norte-americanos. O INEM teve um prejuízo de 7 milhões e 600 mil euros no ano passado. É um agravamento em relação a 2024, quando o prejuízo foi de 340 mil euros. O jornal Público escreve hoje que as transferências para os bombeiros e os gastos com pessoal são as duas fatias que mais contribuíram para este prejuízo. Um relatório do próprio INEM, citado pelo Público, nota que se o orçamento não tivesse sido reforçado, o prejuízo chegava aos 32 milhões de euros. O Instituto Português do Mar e da Atmosfera já emitiu para quinta-feira um aviso amarelo por causa do calor para 7 distritos a sul do Tejo. As máximas vão aproximar-se dos 40 graus. Na sexta-feira e por mais alguns dias, o aviso deve chegar ao resto do país. Hoje há risco muito alto de exposição aos raios ultravioleta em todos os distritos do continente.
5: Agora 9 horas 5 minutos. Vamos lá saber o que é que se passa no trânsito a esta hora. 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Paulo Miranda, bom dia, conta-nos tudo.
6: Olá, bom dia, Pedro. Nesta altura já está a melhorar o trânsito na A3, na ligação de Braga para o Porto. Já foi resolvido o acidente que tinha ocorrido ao quilómetro 21, na zona de Santo Tirso. No entanto, há ainda filas na A7, no acesso à A3. Para quem vem de Famalicão também, o trânsito está complicado para entrar na A3 em direção ao Porto. Passando para a cidade invicta, há paragens na via de cintura interna entre a zona de Bonjoia e a passagem pelo nó da A3 e na zona de Paranhos. Também dificuldades na A1 a partir de Canidelo para a Ponta Rábida até à via de cintura interna, a zona da Boa Vista. Conta ainda com dificuldades também devido a trabalhos na VRI em direção ao aeroporto e há igualmente dificuldades na A28 a partir da Ponte Lessa para a Avenida AEP. Na zona de Lisboa para a Ponte 25 de Abril já não há problemas. A A5 tem fila a partir de Monsanto, o IC19 a partir de Alfragide. Lentidão também na segunda circular nos dois sentidos para as Calvanas e ainda abrandamentos no eixo norte-sul a partir de Telheiras em direção a Sete Rios.
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7: Olá, bom dia, boa terça-feira. Ainda não está bom, mas vai ficar. Temos aqui algumas nuvens no litoral oeste até meio da manhã. Quando forem embora, então aí sim vamos ter um dia de sol esplêndido. O vento vai chatear um bocadinho e atenção que amanhã as temperaturas voltam a subir. Aveiro vai contar com 20 de máxima, que é a exceção, mas a janela de máximas vai andar entre os 25 e os 35. Vamos saber das máximas para hoje.
8: Para hoje chegamos aos 34. Faro, a chegar a essa máxima, calor no sul do país, Évora e Castelo Branco 33, Beja 32, Porto Alegre 31, Bragança 28 graus, Braga 27, Vila Real e Santarém também, Viseu e Setúbal a partilhar 26 de máxima, Guarda e Funchal nos 25, Coimbra e Lisboa 24, Ponte Delgada 23, Vieira do Castelo, Porto e Leiria 22 e Aveiro vai marcar 19 graus.
5: 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O que é que vai acontecer daqui a pouco? Uma coisa que nós nunca fizemos, foi uma ideia que tivemos porque o Gonçalo Martinho trabalha aqui na Rádio Comercial há muitos anos, é nosso
7: técnico. É muito querido.
5: E vai mudar de vida, vai deixar a rádio. E ele veio cá um dia destes ao estúdio dizer-nos isso, que ia deixar a rádio. Que ia
8: e nós porquê? Tratamos-te mal, é?
5: Exato. E ele, não, mas tenho outros projetos e um dos projetos dele...
7: Está a correr muito bem.
5: Sim, são os Valada, que é uma banda de que ele faz parte. E nós pensámos, então mas se vais embora e tens uma banda... E tem imensos concertos, tocam
8: acho
5: imenso.
8: Acho que são fortíssimo em eventos privados e casamentos.
5: Sim, casamentos e tal.
8: E são bons, atenção.
5: Então, mas antes de ir embora, se calhar trazias a tua banda e tocavas aqui nas manhãs da comercial. E ele riu-se
8: e ele tremeu de medo.
7: Nunca mais voltou a dormir.
5: E é o que vai acontecer. Vamos dar palco a esta banda completamente... Eu ia dizer, completamente amadora. Não é amadora porque eles são profissionais e estão a tocar no país todo. Mas é amadora no sentido das pessoas não os conhecerem. A maior parte dos ouvintes não os conhecerá, mas passa a conhecer hoje. É. Os Valada vêm às manhãs da comercial já a seguir.
8: Porque ele vai-se embora. Está da Valada.
5: Está da...
8: Desculpem, foi mais.

0: Excelente, considero excelente.
1: Olha, mas estou muito curiosa.
0: Os Valada, daqui a pouco.
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19: Desde 1957 que a população mundial não bebia tão pouco vinho. E digam-me, o mundo todo? Não, não. Portugal nunca bebeu tanto.
4: Lideramos sempre estes rankings. Portugal, é isso, não é?
19: É, nunca aparecemos nos primeiros lugares dos rankings de desenvolvimento económico, mas estamos sempre lá no topo, nos de vinho. É assim o nosso país, não somos uma nação rica, somos uma nação barrica.

0: Viemos pela Somber até às 9:15. Hora para mais uma edição de Bem-vindos a mais um episódio de... Aliás, não é mais uma edição.
1: Exato. Season finale.
0: É a última desta temporada.
1: É a temporada que é, Manel? 5?
2: 4.
1: Já estou a pensar em 5, desculpa.
0: Como isto é organizado ao detalhe, sabemos perfeitamente qual é a data da quinta, do início da quinta, não é?
2: Sim, é no dia X ou no dia X.
3: Mas calma, que mas o Manel tem 3 meses de férias.
0: Sim, porque o Manel, como é o mais novo da equipa, ainda tem férias escolares.
3: Grandes, exato.
2: Malta, mas vocês sabem que eu trabalho ao domingo. Portanto, isso 40 dias da semana. São 40 dias que são compensados naturalmente quando está bom tempo.
0: Ao domingo trabalhas aqui? Não, pá, não. Tu não conta.
1: Oh, Manel, tu gostas mais da malta de domingo ou da malta de segunda a sexta?
2: Da segunda à sexta.
0: Claro. Ouviste,
2: segunda
0: Ricardo?
2: À sexta.
0: Ouviste, Ricardo?
3: Está gravado.
0: Só para ver.
3: Está gravado.
0: Ah, mas eu vou pô-lo no meu arena. Estás a ouvir isto, Ricardo? Gosta mais de nós.
2: Isso é de quem não gosta de uma pessoa, meter no meu arena.
0: Sim, aquilo é muito assustador. É, mas estiveste muito bem, Manel. Estiveste muito bem.
3: Manel, eu
1: não vi ainda, mas vais a Braga, não vais?
2: Sim, amanhã. Vou viver para Braga.
0: Hoje é a apresentação do teu livro na Feira do Livro. Já agora fica aí o convite para quem nos ouve para aparecer na Feira do Livro às 7 da tarde, não é?
2: Exato, na Praça Leia.
0: Na isso. Praça Leia, que é também uma ordem. Leia!
1: Já agora fui ver, eu não vou conseguir lá estar, mas já fui ver aqui no site da Feira do Livro onde é que é no mapa. Portanto, de quem está no Marquês, olhando lá para cima. Portanto, é de lá direito, lá em cima.
3: Canto
2: obrigado
3: superior
2: por este croqui. Este croqui.
1: É um croqui virtual.
2: Virtual, exato.
0: Ora bem, bem-vindos a mais um episódio de É uma oferta Renault Twingo E-Tech Elétrico.
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2: Bem-vindo a mais um episódio de Mostrar o Alfarrábio, um podcast sobre livros. Hoje queria falar aqui do maior sucesso de vendas da Feira do Livro de Lisboa.
3: Manel, estás a falar do livro desta rubrica que fica hoje à venda e que vamos apresentar hoje às 19 nessa mesma feira.
2: É tão natural? Não. Às 19 na Praça Leia. Atenção, mas não. São os tote bags. Os tote bags são o maior best-seller do mundo literário das últimas décadas. Não há livraria de esquina que não ponha o seu logótipo num saco de pano que foi originalmente concebido para guardar papos secos. A obra mais popular deste século é a insustentável leveza do saco.
0: Tu és contra os tote bags?
2: É pá, Pedro, o tote bag só é um acessório essencial para o homem de 30 anos que quer divulgar a potenciais parceiras que já desconstruiu o seu machismo. É uma saca. É uma reles saca sem jeito. E não foram feitos para todos os ombros. Aquilo não foi feito para... Aquilo escorrega-me.
1: O teu tote bag escorrega.

0: escorrega-me do ombro.
1: Mas atenção, Aurélio, aquilo é um acessório que dá assim um ar assim culto, não é?
0: Não percebo, não percebo. Não percebo como é que a sociedade confere prestígio a quem transporta os seus pertences num tote bag, mas muda de passeio quando vê alguém a transportar os seus pertences num saco de plástico, não é?
2: Depende, se for um saco de plástico de uma livraria.
0: É assim, ver, mas os tote bags também só têm pretensões literárias quando são comprados, não é? Depois, há uma altura em que uma pessoa tem demasiados tote bags para as suas necessidades, não é? Quer dizer, o paredes de coura não acontece todas as semanas.
3: Mas acabam por servir outros fins, não é?
0: Exato. Qual é o destino deste acessório que pretende passar a ideia de que estamos perante o maior intelectual da sua geração? O acessório passa a servir para guardar meias desconjuntadas, não é? É um saco para meias. É sempre assim o destino dos tote bags. Primeiro Shakespeare, depois piugas.
1: E cabos, e carregadores, e ferramentas, e fichas triplas.
0: E eu tenho um amigo que usa tote bags para guardar fruta.
2: Fruta?
0: Fruta, para guardar aquelas frutas tropicais que se estragam. Confrontei o meu amigo e disse-lhe, não vais usar esse saco para pôr fruta. Pois não, achei que era um novo assunto, mas deu pano para mangas.
3: Ah, e que mais modas estéticas relacionadas com a literatura é que te irritam, Manel?
0: Pedro, pessoas que organizam os livros por cores. O que é que se passa? Porquê por cores? Qual é que é o vosso autor favorito? O degradê de Balzac? O Instagram Green? A Margarida Rebelo Pinterest? Não faz sentido. Não, não pode ser.
1: Pode ficar bonito, não é? Mas não é assim muito prático, não é?
0: É completamente impossível encontrar um livro na casa das pessoas que organizam os livros por cores. Olha, sempre me emprestas o livro do desassossego. Está onde? Na prateleira do romance, da poesia ou da não-ficção? Livros organizados por géneros? Não, não, não. O livro dos acegos está ali entre o amarelo, o mostarda e o ocre.
2: Olha,
0: procura ler o ocre.
2: Para além de que
0: o ocre.
2: Têm de escolher os livros que compram pela cor, não é?
0: Exato. Será que as pessoas vão a uma livraria como quem vai a um stand? Olha, desculpe, tem os Irmãos Karamazov? Temos, sim senhor. Em que cores é que está disponível? Tem verde pistácio? É para não dar, malta, é um clássico russo, não é um Renault Twingo até que elétrico.
1: Mas, Manuel, mete a tua vida. Haverá razões para organizar os livros por cores, calhar cada um tem a sua razão.
0: Epá, há uma única razão válida para ter livros organizados por cores, que é ser dono exclusivamente de livros com uma cor no título, não é?
3: Certo.
0: O nome da rosa, o cisne negro, a cor púrpura, noites brancas, a letra encarnada, laranja mecânica, as 50 sombras grey e todos os volumes do sítio do pica-pau amarelo.
2: Aí tudo bem.
0: Aí tudo bem. Ou só de autores com cores no nome. Podes organizar os livros por cores se só tiveres obras de Cesário Verde, Camilo Castelo Branco, John Green, Ramos Rosa e Dan Brown. É a única justificação.
1: Eu pergunto, Manuel, como é que as tuas estantes estão organizadas? É por categoria? É por nomes de autores? É por títulos dos livros?
0: É género, é categoria e tal. Eu não sou fã da organização por nomes de autores porque há autores que escrevem em diferentes géneros. Claro que há outros que se mantêm quase sempre no mesmo. Por exemplo, a J.K. Rowling é contra a mudança de género.
3: Portanto, para ti, a organização cromática é aquela que faz menos sentido, não é?
0: Eu até acho mal chamar-se a isto organização cromática, porque se há quem não organiza os livros assim, são os cromos, não é? Não há um único nerd que organize os livros por cor. Porque os cromos não estão interessados em decorar o interior da casa com livros. Estão interessados em decorar o interior dos livros em casa.
2: Às tantas, nem têm nenhuma forma de organização.
0: É à balda. Os intelectuais a sério já nem conseguem organizar as estantes porque à frente das estantes têm torres de livros, não é? Dormem em cima de uma pilha de dicionários. Têm a Bíblia do Frederico Lourenço arrumada nas varetas para pratos da máquina da louça.
1: Mas aí molha-se.
0: Pois, a parte do dilúvio fica mais realista. Mas os intelectuais têm livros a mais e depois têm livros tão antigos que se lhes tocas transformam-se em confeti, não é? Nunca pego, nem pensar. Não tenho estudos para... Eu caio que não manuseava edições antigas. Estamos a falar de livros em que só o Pedro mexia.
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1: Bravo,
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3: Estou com este nível de jogo de palavras, não querem que o homem esteja cansado. Tem que descansar, que isto é
2: durante
3: muito intenso.
2: Durante 3 meses.
0: É? Sim, sim.
3: O Manel vai descansar o final desta temporada, mas voltará depois das suas longuíssimas férias. Sim, sim. Que férias? Tu vais para os Estados Unidos?
1: Vai trabalhar.
0: Sim, que é de trabalhar com aspas no ar, não é?
1: Mas vais trabalhar.
0: Vou trabalhar.
5: Com outros amigos.
0: Outros amigos.
5: Tu tens muitos amigos.
0: Eu sou cão que não conhece dono.
1: É vais ao Mundial.
0: Vou lá
5: vais
0: estar.
5: Vais ao país do Mundial, pelo menos.
0: Vou ao país do Mundial. Exato. Agora, depois aos jogos, muito improvável. É. Agora, ali num país que costuma ser seguro e onde faz pouco calor nesta altura do ano, vou lá estar certamente.
3: Ah, sim, sim, sim, vais adorar.
2: Tens que arranjar mais amigos, daqueles que dão bilhetes.
1: Desculpa, mudança súbita de assunto. Manel, falar em Mundial e Estados Unidos, nós estamos a falar muito da NBA, eu e o Vibra. Os Knicks agora perderam em casa.
0: Pois foi, já não vai ser Knicks in 4.
1: É porque anda uma grande loucura à volta da NBA, porque a equipa de Nova Iorque não é campeã da NBA
0: desde 1972 ou 3, algo assim.
1: Está na final, e a final é jogos em casa de um, jogos em casa do outro. Uhum. Então os dois primeiros jogos foram os Knicks, a equipa de Nova Iorque, a jogar nos hiper favoritos San Antonio Spurs. E os Knicks ganharam os dois jogos lá. Se ganhassem os dois jogos em casa agora, eram campeões. perder o primeiro jogo em casa. Portanto, está tudo em aberto.
3: Estou à tua espera. Ah, não, para a NBA também não tens bilhete. Tu não tens bilhete para nada.
1: Mas o bilhete, atenção, o preço do bilhete mais caro.
0: De NBA, assim. Eu acho que mais caro nem sei, mas assim, um lugar mais ou menos que eu estive a ver são 20 mil euros.
3: O quê?
0: 20 mil dólares. Peço desculpa, 20 mil dólares. Vou comprar agora.
1: Esta também é uma hipérbole humana.
3: Compre já três para ti e para os amigos. Bom, são 9h23, já a seguir os Valada. 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
1: 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Conta-se pelos dedos de uma só mão os países que não vão ao Mundial. É, mas a Grécia vai ao Mundial.
2: A Itália
1: é um deles, coitados.
2: Para a grande tristeza italiana.
1: Como é que se diz em italiano? Um grande abraço para os italianos. Diz tu que tu sabes de certeza.
2: Grande abraciti per tutti gli italiani.
1: Eu sabia, tu sabias.
2: Abraci. Neste ponto de encontro.

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3: No ano passado, o jornal Público adianta que as transferências para os bombeiros e a despesa com pessoal foram os principais fatores. O sismo de magnitude 7.8 que atingiu ontem as Filipinas obrigou mais de 20 mil pessoas a fugir de casa e a procurar abrigo. Os dados mais recentes apontam pelo menos 37 mortos e 4 pessoas oficialmente desaparecidas. As autoridades admitem que ainda pode haver pessoas soterradas.
4: O essencial da informação volta às 10. 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
5: Na A3 ainda se mantém um acidente na zona de Santo Tirso e por isso há abrandamentos na passagem pelo local. O acesso da A7 em direção ao Porto, na zona de Famalicão, também ainda com trânsito lento. Já na chegada ao Porto, a A3 tem fila a partir do nó da A4. Há ainda filas na A28, na Avenida AEP, na via de cintura interna, a partir da Ponta Rábida até à Boa Vista, em sentido contrário, entre o Estádio do Dragão e o nó das Antas, passando para a cidade de Lisboa, final da A5 com fila a partir da Cruz das Oliveiras, também abrandamentos na reta dos comandos da Amadora no IC19 e na zona de Pinamanique em direção à segunda circular, que está também com trânsito lento na passagem pelo Campo Grande.
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6: Pedimos sol e sim, vamos ter sol nesta terça-feira, mas atenção, de manhã há algumas nuvens no litoral oeste que vão acabar por ir embora. Também o vento se junta à festa e atenção também que amanhã vamos ter um dia maravilhoso de praia com máximas a chegar aos 35. E hoje, Vasco?
7: Hoje 34, lá perto. 34 em Faro, 33 em Évora e também em Castelo Branco, Beja 32, Porto Alegre 31, a máxima em Bragança é de 28 graus, 27 é o que temos para Braga, Vila Real e Santarém, Viseu e Setúbal a marcar 26, Guarda e o Funchal nos 25, Coimbra e Lisboa 24, Ponta Delgada 23, Viana do Castelo, Porto e Leiria 22 e Aveiro 19.
4: 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A seguir, os Valada, é um momento que estamos a aguardar com grande expectativa, é a seguir a isto.
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5: E muitas destas segundas a sextas-feiras passaram pelo cuidado sonoro do Gonçalo Martinho, que está aqui à nossa frente, mas de uma maneira como nunca esteve, está em formato chefe da banda. Bom dia, Gonçalo. Olá,
6: bom dia. Bom dia.
7: Muito esquisito estar deste lado da mesa de mistura.
5: É muito esquisito, não é? Olha, tu terminas a etapa da tua vida ligada aqui à Rádio Comercial. Há quantos anos trabalhavas aqui?
7: Há quatro anos, ou seja, vai fazer 5 anos em agosto. Faria 5 anos em agosto.
5: E agora fechas esta etapa da tua vida, vais dedicar a outras coisas.
7: É verdade, assim nós temos muita sorte, os nossos concertos vão de vento em popa, já tocamos mais ou menos 60 por ano, depois também tenho aluguéis de som que estão a correr muito bem. Pronto, que abre aqui uma janela, fecha-se aqui uma porta, infelizmente, que tenho muita pena de sair aqui da rádio, mas que torna-se incompatível, pronto, os concertos e os alugueres.
5: Sim, o estrelato, não é?
8: O rock and roll.
5: Olha, mas que banda é esta? Apresenta-nos os teus companheiros.
7: Então, nós somos os Valada, tocamos em eventos privados e casamentos, festas de empresa. Tenho o António Palha na bateria.
9: Palha!
7: Meu padrinho de casamento. E o Bernardo Seabra na voz. Yeah! Meu padrinho de casamento. E o Roger Nunes, o Rogério Nunes aqui nas teclas.
6: Roger
7: Nunes, mais conhecido como Roger Waters também.
5: Mas também os teus companheiros de banda também têm outras profissões para lá da música também, não é?
7: Sim. Eu sou o único que vou ganhar mais tempo livre agora, porque o Bernardo monta a cavalo profissionalmente, faz percurso de obstáculos, e o António trabalha em marketing e tem um projeto a solo espetacular chamado Palha. Mas ele tem vergonha. Mas eu sugiro que as pessoas vão ouvir.
8: E o Roger? O que é que o Roger faz?
7: E o Roger é o único que é músico profissional que nos ensina como é que se toca. Como
8: ele testa
7: que nós digamos isto.
5: Epá, que maravilha. E quando tu nos disseste que ias embora e que tinhas esta banda, ias embora porque tinhas tantos concertos e estava a correr tão bem que era impossível tornar isto tudo compatível. Apareceu a ideia de, então, antes de ir embora, vais tocar às manhãs da Comercial.
8: Sim. Mas atenção, tendo em conta que o Gonçalo também tem um negócio de aluguer, depois de tocar com a banda, ele vai dizer tudo o que está disponível para aluguer.
5: Todo o catálogo,
8: abre a lista.
6: E preços também.
5: Achámos que era não só da parte das manhãs da Comercial, mas da Rádio Comercial, uma maneira de te agradecer pelos teus anos de serviço aqui, pela dedicação e pela entrega.
8: Até perdoamos o mau feitio deste rapaz.
6: Sim.
8: Né?
6: Sim.
8: Até perdoamos.
5: Se há pessoa que tem mau feitio, é o Gonçalo, de facto. É real. Não, estamos a brincar porque o Gonçalo é incrível.
8: Sempre um sorriso.
7: Mas pronto, estava sempre. Aliás, nós estivemos a falar disto no último concerto, que a Mariana casou-se agora este
6: sábado.
7: E vimos uma fotografia da Rádio Comercial, que era todos os elementos da Rádio Comercial estavam no casamento da Mariana. E eu estava com.

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3: Uma vez fazendo parte, faz-te parte.
4: Sim, a vida dá muitas voltas, não é?
3: A vida dá muitas voltas.
4: Sabes.
3: Esta será sempre a tua casa. Vão tocar o quê?
5: Vamos tocar um conjunto de músicas.
6: O chamado medley?
5: É o chamado medley.
6: É o chamado medley.
5: Exatamente. A primeira música é o MG...
7: É dos MGMT,
5: okay.
7: Kids.
5: Kids.
7: E eu, quando propus esta música, eles disseram: não, mas esta música é um bocadinho. E eu disse: não, isto vai resultar.
3: E vai,
7: confia.
3: Vai.
7: E nos
3: e
7: eventos
3: vai.
7: É uma grande. Uma
5: depois Backstreet Boys e Robbie Williams.
7: E depois Backstreet Boys e Robbie Williams.
3: É, vai, isto vai ser lindo. Então, senhoras e senhores, a estreia na Rádio Comercial, os Valada do Gonçalo e os seus amigos, para a despedida do Gonçalo depois destes anos todos aqui na Rádio Comercial, mas é como nós dizíamos, uma vez fazendo parte, faz parte para sempre. O palco, e neste caso a rádio, é vossa. Bora.

0: Obrigado. Espetáculo. Gonçalo, boa sorte para o que vem aí. Obrigado.
1: Olha, gostamos muito de ti.
2: Muito obrigado.
1: Gostamos muitas felicidades para todos.
0: E esta casa será sempre tua.
3: Se é para acabar, é com o solo de guitarra, pá. Muito
1: obrigado.
0: Para mais informações sobre corporate, batizados, casamentos, festas de anos, valadamusic.pt.
2: Exatamente.
0: Um abraço
2: muito
0: a todos.
2: Obrigado. Muito obrigado. Muito obrigado por estes anos.
0: Foi bonito isto.
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0: Avicii, recordado nas manhãs da comercial, a 6 minutos das 10, já cá está o Renato, para tomar conta.
1: Tua amiga,
2: estávamos a falar das cabras do casamento da cabra que invadiu o casamento da Mariana.
3: Pois foi uma cabra e um cão. E a cabra achava que era cão. Andava atrás do cão, achando só faltava ladrar.
2: Muito giro isso.
0: Olha,
2: pronto, é isto.
0: É isto?
2: É isto que temos para hoje. Como é que vocês estão?
0: Sem Flipa?
2: Sem Flipa, a Flipa está de férias a semana toda.
3: A sério? Sim. Como é que consegues?
2: Foi para um festival no norte do país.
0: Foi?
2: É, exatamente.
0: Sim. Folclore?
2: Sim, o foto social é folclore. É etnográfico.
0: É folclore, sim.
3: Não morre saudades.
2: Morre, estou aqui, olha.
0: Muito forte na etnografia.
2: Sim, sim.
0: Agora, Amaro. Amaro, ir e voltar. Nós voltamos quinta.
1: Tchau, tchau.
3: Volta amanhã.
0: Ficamos às 6 das 10. 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
3: É o hotel, tu és só com ele.
4: Eu sou só com ele.
3: Pronto, bem português, assim é que é. E as notícias estão prontas?
4: Estão.
3: Temos aqui a banda montada, não é? Desta manhã, mas para já vamos então às notícias com o Gonçalo. Bom dia.
5: Olá, bom dia. Os técnicos de emergência pré-hospitalar não estão surpreendidos com o prejuízo de mais de 7 milhões de euros no INEM no ano passado. O presidente do sindicato destes técnicos, Rui Lázaro, explica que faltou garantir um reforço de verbas suficiente para o que o Instituto precisava.
6: De facto, não nos surpreende, uma vez que o ano passado foram realizados aumentos nos custos do serviço de emergência, sobretudo na sustentação dos parceiros bombeiros e Cruz Vermelha,

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3: Vida. Subiu para 41 o número de mortos no sismo de magnitude 7.8 que atingiu ontem as Filipinas. A agência France Presse cita também fontes locais que apontam mais de 450 feridos. Neste momento há 4 desaparecidos oficialmente, mas as autoridades admitem que muita gente pode ainda estar soterrada.
4: Obrigado, Gonçalo. Teles com um L. Olha, vou-te pedir, quando sair, estás aí mais perto, desligas o ar-condicionado, que está complicado e a minha voz não aguenta. Vamos agora ao trânsito, saber como é que andam as coisas com o Paulo Miranda. Olá, Paulo, bom dia. 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
5: Olá, muito bom dia, Renato. E nesta altura temos a informação de que há um acidente no interior da cidade de Lisboa, na Avenida Almirante Reis, na ligação do Arieiro para o Martim Moniz, junto à Praça do Chile, já depois da Praça do Chile. Trânsito aí um pouco mais condicionado. Há também dificuldades ainda no final da A5 para o viaduto Duarte Pacheco, já sem problemas os acessos às pontes 25 de Abril e Vasco da Gama em direção a Lisboa. No IC19, só intensidade na reta dos comandos, tal como na segunda circular entre o eixo norte-sul e a zona do Campo Grande. Passando para a zona do Grande Porto, mantém-se também as dificuldades na VRI, agora devido a trabalhos na ligação do aeroporto para a A4. Há também trânsito lento ainda na via panorâmica para a rua do Campo Alegre. A via de cintura interna já só com intensidade na zona da Boa Vista, no sentido da Rábida Freixo. Na A28, trânsito compacto em Matosinhos e bastante trânsito também no acesso da A44 para a 1 em Coimbrões, mas depois a partir daí para a Ponta Rábida não existem dificuldades.
4: Muito bem, obrigado, Paulo. 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E já a seguir, a primeira desta hora, a música mais tocada nos casamentos este ano.
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3: Eu acho que não há casamento nenhum este ano onde esta música não toque. É a primeira desta hora, Where Is My Husband, de Ray, aqui na Rádio Comercial. Eu sou o Renato Duarte, ainda bem que está desse lado. São agora 10h08, bom dia.

0: é uma das suas favoritas. I Don't Know Me, Pedro Santos na Rádio Comercial. Bruno Mars, Risk It All, chega já a seguir.
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0: Charles Barkley na Rádio Comercial. Isto hoje foi uma alegria aqui. Banda a tocar, os Valada, Nuno Marco a falar de Dua Lipa. Vamos recordar aqui os melhores momentos.
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2: Acho que eu penso muitas vezes que é, se de repente eu aparecesse nas notícias, um acidente qualquer, de uma maneira, não seria um jovem. Já é um já homem é. De...
3: Sim, sim, sim, já não é o...
2: Já não, eu já não estou na categoria.
3: O jovem talento Vasco Palmeirinho.
2: Não.
3: O veterano Vasco Palmeirinho foi contra um poste.
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3: Bom dia.
4: Vamos a isso, não é?
3: Vamos a isso!
5: Vamos, vamos!
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3: Já estão na conversa. O Filipe, o Diniz e o Diogo.
11: 10 ordens que damos diariamente aos nossos filhos.
3: Contagens está agora no ar.
11: Bora.
12: Para a mesa.
11: Para a mesa.
3: Para a mesa.
13: Vai para a mesa.
11: Como a sopa.
14: Como a sopa.
11: Às vezes os miúdos gritam muito, não é?
12: Fala abaixo.
11: Fala abaixo.
15: Acabou de perder uma salada de frutas só com cascas de ananás, melancia e kiwi. Se quiser, também podemos juntar uns caroços.
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17: No caso deles, jola, bola, banda, rock.
3: Também o que é preciso mais, não é?
11: É o triunvirato. Sim,
3: está tudo. Está tudo.
11: Jola, bola, banda.
3: Tudo o que é essencial.
11: Jola, bola, banda.
3: Jola, bola, banda.
11: Jola, bola, banda.
3: Hashtag jola, bola, banda.
18: Ela não devia ter contado, muito menos no dia do casamento.
3: Sim, sim.
19: É o meu plano para junho. Jola, bola, banda.
11: Parece um festival, não é?
3: Sim. Lula, jola, bola, banda.
11: Lula, palusa, jola, bola, banda.
19: Vamos registrar já.
11: Já. Vais ao jola, bola, banda? Então não vou.
18: Jola, bola, banda.
3: Estás incrível.
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3: A estreia na Rádio Comercial, os Valada do Gonçalo e os seus amigos, para a despedida do Gonçalo depois destes anos todos aqui na Rádio Comercial, mas é como nós dizíamos, uma vez fazendo parte, faz parte para sempre. Vão tocar o quê?
20: Vamos tocar um conjunto de músicas.
11: O chamado medley?
20: É o chamado medley.
11: É o chamado medley.

0: felicidades para todos.
1: E esta casa será sempre tua.
2: Se é para acabar é com solo de guitarra, pá. Muito
3: Hoje foi assim.
4: 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Emily Sandé, já a seguir.
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3: 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Já a seguir, Sara Correia, Quero é Viver. Bom dia.
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0: como a primeira vez, Damiano David na Rádio Comercial. Em casa, diz ela. Olá, Sandra Braga Fernandes.
1: Olá, bom dia.
0: Estás pronta para as notícias?
1: Sempre.
0: Bora lá.
2: 10 vítimas mortais, 71 feridos graves e 845 feridos ligeiros durante a campanha Viaja Sem Pressa, que terminou ontem nos distritos de Aveiro, Faro e Lisboa. É o balanço da Autoridade Nacional de Segurança Rodoviária, GNR e PSP. Detetaram mais de 19 mil infrações rodoviárias, sobretudo relacionadas com a condução sob efeito do álcool e utilização indevida do telemóvel. Em 2025, morreram 9 pessoas em acidentes em passagens de nível. Números preocupantes, explica José Tomé, coordenador da estrutura de missão para a redução da sinistralidade. Hoje assinala-se o Dia Internacional para a Segurança em Passagens de Nível. Os técnicos de emergência pré-hospitalar não estão surpreendidos com o prejuízo de mais de 7 milhões de euros do INEM no ano passado. O presidente do Sindicato dos Técnicos, Rui Lázaro, explica que faltou garantir um reforço de verbas suficiente.
3: De facto, não nos surpreende, uma vez que o ano passado foram realizados já aumento nos custos do serviço de emergência, sobretudo na sustentação dos parceiros bombeiros de Cruz Vermelha, sem que tivesse sido acautelado o suficiente reforço orçamental por parte do governo. Pois este resultado, sendo assim, não nos surpreende. Aliás, se tivessem sido feitos no ano passado os investimentos que o INEM precisa, nomeadamente na renovação da frota, esse saldo negativo seria ainda um reflexo bastante superior.
2: O Jornal Público cita hoje um relatório do INEM que alerta que se o Instituto

0: não tivesse recebido qualquer reforço de orçamento. O prejuízo tinha chegado perto dos 32 milhões. José Mourinho chega esta tarde a Madrid, será apresentado amanhã como treinador do Real. Anúncio da contratação que será ainda hoje, a qualquer hora, segundo a imprensa espanhola. O Real anunciará antes ainda a saída de Arbeloa para abrir Via Blanca para Mourinho.
1: Era isso que estavas a terminar, não é? Essa
0: era
1: notícia
0: mesmo,
1: do Mourinho, muito importante. Muito bem, obrigado Sandra. Mais notícias aqui na Rádio Comercial daqui a uma hora. Esta menina anda com uma vida muito ocupada, vai casar em breve e acabou de lançar a música do novo Toy Story, que tem estreia marcada com a Rádio Comercial, Taylor Swift, a abrir mais 40 minutos de música seguida aqui na Comercial.

0: É o verão do Afonso de Brás e o Luís Trigacheiro aqui na Rádio Comercial. 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
0: Vai ser incrível. Não falta isto, por favor. Está tudo muito bem explicado em radiocomercial.pt. Segue Alex Warren, Fever Dream, aqui na Rádio Comercial. Depois os 4:30 e Dua Lipa. Fique para ouvir. 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

0: O Nelly e a Kelly. Kelly Rowland, Dilema, aqui na Rádio Comercial. Tenha uma ótima terça-feira. A sua madeira já tem uma wood care routine? Não vale dizer, passa ali um paninho e está ótimo, porque isso é o equivalente a lavar a cara com água e esperar um milagre, não é? A Teca, a boneca de madeira das tintas Shein, a primeira wood care influencer, está de volta às redes sociais para explicar tudo. 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

0: música nova de Olivia Rodrigo na Rádio Comercial. Drop Dead, Lady Gaga, Bad Romance. É para ouvir já a seguir.
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0: Andorinhas a namora na Rádio Comercial. Daqui a pouco, Luís Capaldi. Antes ainda, as notícias.
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0: Cá estamos, vamos agora estar às notícias com a Sandra Braga Fernandes, que já aqui está. Isto ainda não está bem. Bora lá então, Sandra.
8: Bom dia. É detectada uma droga nova por semana na Europa, incluindo substâncias

0: práticas com maior risco de serem fatais. O alerta é da Agência da União Europeia sobre Drogas, Gonçalo Teles.
1: Há 1.050 drogas monitorizadas a nível europeu e só no ano passado apareceram 50 novas. Os opioides continuam a ser os que mais matam, mas são as novas drogas sintéticas que preocupam. Desde 2009 foram detectadas 95, 7 delas só no ano passado. A cannabis é a droga ilegal mais consumida

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3: ...de cannabis em cigarros eletrónicos. 10 vítimas mortais, 71 feridos graves e 845 ligeiros durante a campanha Viaja Sem Pressa, que terminou ontem nos distritos de Aveiro, Faro e Lisboa. Balanço da Autoridade Nacional de Segurança Rodoviária, GNR e PSP, detectaram mais de 19 mil infrações rodoviárias, sobretudo relacionadas com a condução sob efeito do álcool e utilização indevida de telemóvel. Em 2025, morreram 9 pessoas em acidentes em passagens de nível, números preocupantes, explica José Tomé, coordenador da estrutura de missão para a redução da sinistralidade.
4: Temos a registar 24 acidentes, dos quais houve a lamentar 9 mortes. É um ano que está em linha com os anos anteriores, talvez um pouco em alta, mas por circunstâncias que acreditamos que são pontuais. 2026, pelos dados que temos até hoje, segue, digamos, uma trajetória muito, muito semelhante. E esta é uma das fontes da nossa preocupação. A inversão destes números.
3: A grande maioria dos acidentes continua a ser em locais sinalizados. Assinala-se hoje o Dia Internacional para a Segurança em Passagens de Nível.
5: Mais notícias daqui a uma hora, aqui na Rádio Comercial. 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A cabeça já no feriado da manhã, aposto, 10 de junho, mas para já deixe-se ficar por aqui. São 40 minutos de música seguida, a começar com Luís Capaldi, Stay Love. A seguir a Margarida, Só a Mim, e Tame Impala com Jenny, Dracula. Fico para ouvir. Boa terça-feira.

0: 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Já sabe que ao fim de semana a pista de dança também abre aqui.
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0: Eu por acaso tenho uma amiga que vai a Londres, a Wembley, ver o Harry Styles com o ouvinte da Rádio Comercial. Pode saber tudo em radiocomercial.pt. Mas, voltando aqui, passeio marítimo de Algés, ele está quase a chegar.
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0: Seja rápido. Bilhetes à venda ainda para dia 9 de julho e pode ser que aqui na Rádio Comercial também ainda consiga ganhar alguns. Enfim. Não prometo, mas pode ser que sim. Imagine Dragons, já a seguir, Radioactive aqui na Rádio Comercial.
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0: Imagine Dragons na Rádio Comercial. Amanhã é feriado, dia 10 de junho. Eu cá estarei a partir das 10 da manhã para lhe fazer companhia, esteja a trabalhar, esteja em casa, na praia, não interessa. Cá estaremos às 10. Tecas e a Carolina Torres ficam consigo a partir da 1. Já a seguir, Dream As One, Miley Cyrus. Até amanhã, aproveite o feriado. Bom descanso.
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0: 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Agora vamos às notícias com a Sandra Braga Fernandes. Olá, boa tarde.
1: Boa tarde. Por semana é detectado uma droga nova na Europa, incluindo substâncias sintéticas com maior risco de serem fatais. Um alerta da Agência da União Europeia sobre Drogas. Consulte eles.
2: Há 1.050 drogas monitorizadas a nível europeu e só no ano passado apareceram 50 novas. Os opioides continuam a ser os que mais matam, mas são as novas drogas sintéticas que preocupam. Desde 2009 foram detectadas 95, 7 delas só no ano passado. A cannabis é a droga ilegal mais consumida na Europa. Tem 25 milhões de utilizadores entre os 15 e os 64 anos e chega sobretudo do Canadá, dos Estados Unidos e da Tailândia. A heroína está a resistir à custa de reservas no Afeganistão e a cetamina, originalmente um medicamento anestésico, é cada vez mais usada por jovens e na noite.
1: Um dos desafios europeus são as novas formas sintéticas de cannabis em cigarros eletrónicos. O ano passado houve menos pedidos de asilo em Portugal. O número de pedidos recuou 37% para 1.763, face ao ano anterior. Segundo a Agência da União Europeia para o Asilo, que destaca o baixo fluxo, os três principais países de origem dos requerentes de proteção internacional em Portugal foram Colômbia, China e Angola. 7 distritos do continente vão estar com aviso amarelo na quinta-feira, devido à previsão de tempo quente. O Instituto Português do Mar e da Atmosfera colocou sob aviso os distritos de Évora, Setúbal, Santarém, Lisboa, Leiria, Beja e Porto Alegre, entre as 9 da manhã e as 9 da noite. O meteorologista Pedro Sousa adianta que na sexta-feira o calor vai aumentar.
3: Na sexta-feira o aviso provavelmente será estendido à generalidade do país, com temperaturas muito elevadas um pouco por todo o território, excetuando alguns pontos da faixa costeira, mas mesmo assim o calor deverá chegar perto da faixa costeira devido ao fluxo de leste e deverá permanecer assim durante alguns dias.
1: Na sexta-feira, em alguns locais, as temperaturas podem chegar a ultrapassar os 40 graus.
0: Muito obrigada, Sandra, e até já.
4: Até já. 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
4: Vamos lá então arrancar com isto, Tecas.
5: E Carolina Torres.
4: Consigo a partir de agora e até às 4 e com a melhor música sempre. Temos o quê para o menu? Temos os Coldplay, temos Miles Smith, temos também o Dermot Kennedy. Agora no arranque. Esperemos com calma.
5: Isso, claro que isto não é assim, roda no ar.
4: Também nós acabámos de entrar. Podemos ir já a dar tudo. Fizemos aqui de uma pausazinha logo no início. Aquelas pessoas que fazem uma pausa logo no início quando começam a trabalhar.
5: Claro.
4: Tem que ir só beber um café.
5: Como é óbvio.
4: É como nós.

0: Fernando Daniel, em casa, no carro, em todo lado, na sua rádio comercial. Boa véspera de feriado, para nós não é esse o caso, que amanhã estamos por cá outra vez.
1: Mas aqui é entrarmos um bocadinho em negação também.
0: Também.
1: Fazer conta que amanhã é feriado para nós também. Pronto,
0: opa. É dia de Portugal, vamos estar cá e bem a celebrar. Bem, mas hoje, o que é que celebramos? Olha, hoje celebramos o dia do Pat Donald.
1: Olha,
0: sabes fazer a voz do Pat Donald?
1: Não é assim uma cena.
0: Vou lá, faz lá outra vez.
1: Ele faz assim. É isso, faz
0: é uma
1: lá.
0: Coisa assim. Só consigo fazer isto.
1: Se parece uma buzina.
0: É, mas estragada.
1: Sim.
0: É uma buzina estragada. Bem, hoje também
1: não
0: é o dia.
1: O nosso forte.
0: É o Dia Internacional dos Arquivos.
1: Bom.
0: O dia de aprender a fazer um bom prato de bacalhau. Qual é que é a tua especialidade ao nível do bacalhau?
1: A nível do bacalhau, eu diria que um bacalhauzinho com natas fica sempre bem.
0: O meu também é bacalhau com natas, mas verde. Porque
1: okay.
0: Eu coloco espinafres e esparregado dentro do. Portanto, das natas.
1: Ah.
0: Então fica verde.
1: Eu não sei se adoro isso.
0: É bom. E hoje também é o dia das pessoas que já estão em contagem decrescente para o Natal.
1: Faltam 200 dias.
0: Não.
1: Acho eu.
0: Não, não.
1: É assim uma coisa.
0: Não, eu não me apetece estar já.
1: Eu também acho que não.
0: A contar os dias para o Natal.
1: O verão ainda não começou e já estamos a pensar
0: Sim.
1: no Natal.
0: Aproveita-o agora. Vá lá. Bruno Mars, na rádio.

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0: O Alex Warren em casa, no carro, em todo lado na sua rádio comercial. E orgulha-me muito a falar sobre isto.
1: Tendo... O que é que foi?
0: O que é que foi? Ah. Vou falar novamente sobre ténis.
1: Não estava nada à espera.
0: Depois de ontem teres levado comigo e com o Vítor Clay.
1: Não, eu só queria
0: falar.
1: Que as pessoas soubessem que não só on air, portanto durante a emissão, mas fora da emissão, estes dois nerds de ténis ficaram aqui réu-péu-péu, paradise on air.
0: Olha, tu tens de jogar para compreender a paixão que as pessoas têm por
1: jogar,
0: esta modalidade.
1: Mas até posso tentar aprender. Eu, se aprender um dia as regras, eu acho que tu ias ficar muito orgulhosa de mim.
0: Ah, ia de certeza.
1: Eu acho que vamos marcar aí um dia e fazemos um quiz de ténis.
0: Sim, e acho que podíamos fazer uma coisa, que é um dia, parte do dia jogamos ténis, parte do dia jogamos golfe.
1: Okay,
0: sendo que
1: tá
0: eu estou mais em vantagem do que tu, porque
1: sim,
0: já tive algumas aulas.
1: No ténis, sim, sem dúvida.
0: Mas olha, porquê que eu estou a falar sobre isto? Porque descobri aqui um estudo dinamarquês que diz que o ténis é basicamente o melhor desporto do mundo.
1: Pronto.
0: Porquê? Porque aumenta a esperança média de vida em quase 10 anos.
1: 10?
0: Sim, além de outros benefícios físicos ou mentais. É assim, eu supostamente ia viver até aos 70. De repente joguei ténis, já vou viver até aos 80.
1: Até aos 80, mas com grande qualidade.
0: Pronto.
1: Há mais algum desporto aí?
0: Olha, depois veio o badminton. Portanto, isto deve ter alguma coisa com raquetes.
1: Não faz sentido.
0: Depois, o que é que vem? Vem o futebol, aumenta em quase 5 anos. Quanto à natação, aumenta a expectativa de vida em 3 anos e 4 meses. E o crossfit que tu fazes?
1: Faço.
0: 3 anos e 2 meses.
1: A minha questão é simples. Então e o golfe?
0: O golfe não está nesta lista.
1: Como assim não está nessa lista? Eu sei que é praticado.
0: Porquê? Pois, por pessoas.
1: Mais velhas,
0: pois.
1: Será? Pronto, isto é o disco disso, eu não sei, mas eu só sei que devemos todos jogar golfe.
0: Eu também acho. E fazer como Carolina Torres, o Diogo Beja.
1: Dar uma aula ao
0: e
1: Diogo
0: também
1: Beja.
0: O tio Isaltino.
1: Já consegui duas pessoas daqui da equipa da comercial a jogarem golfe.
0: Neste
1: ver.
0: Domingo jogaram golfe e portanto eu acho
1: três.
0: Que
1: é tão... O Vasco também vem.
0: O Vasco também vem.
1: Uhum.
0: Foi no domingo?
1: Não, mas já lhe dei aula também.
0: Então pronto, olha, já tens aqui uma turminha.
1: Já.
0: Acho que podemos incentivar o resto da malta a jogar golfe também.
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0: Carolina de Deus na Rádio Comercial. Tu não fazes ideia, e os nossos ouvintes não fazem ideia das conversas que nós temos aqui antes de começar o Essencial da Informação com a Sandra Braga Fernandes. Olá, boa tarde.
1: Boa tarde. Os alunos do quarto ano que não fizeram a prova moda de matemática devido à greve da passada sexta-feira vão a provas dia 19, sexta-feira da semana que vem. Hoje foi a vez da prova de português, tinha sido adiada devido à greve geral contra o pacote laboral. O ano passado houve menos pedidos de asilo em Portugal. O número de pedidos recuou 37% para 1.763, face ao ano anterior. A Agência da União Europeia para o Asilo destaca o baixo fluxo. Os três principais países de origem dos requerentes de proteção internacional em Portugal foram a Colômbia, China e Angola. A inteligência artificial vai ser usada pela primeira vez no Mundial de Futebol. Será na edição deste ano, com vários objetivos, Miguel Laia.
2: Um deles passa pela criação de avatares digitais dos mais de 1.200 jogadores. Através de câmaras no estádio, estes modelos 3D vão ajudar na decisão de fora do jogo e dar uma melhor experiência ao telespectador nas repetições. Em casa, o telespectador vai também ter acesso a imagens estabilizadas com a ajuda da inteligência artificial, como se estivesse dentro do relvado. A FIFA criou também um assistente de IA que pode ser acedido por jogadores, equipas técnicas e adeptos. Junta informações sobre táticas, análise de desempenho e recomendações estratégicas.
1: A inteligência artificial também será usada na logística do Mundial, desde logo na mobilidade dos adeptos. A competição começa na próxima quinta-feira e realiza-se nos Estados Unidos, México e Canadá.
0: Muito obrigada, Sandra, e até já.
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0: E a 3 minutos das 2 da
7: tarde. Estou a falar na rádio e a dizer as coisas todas que tenho que dizer a 3 minutos. Boa tarde, boa noite, com a sua hora e o local em que nos escuta.
0: Para quem não conhece, Pedro Ribeiro.
8: Está a começar, veio aqui aprender, tirar umas.
0: Ai, vamos lá então, novos 40
8: Tchau.
0: Minutos. Adeus.
8: Adeusinho.
0: Pablo Alborán no arranque dos 40 minutos de música.
9: Estou dando

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3: Preocupada, queres mesmo contar neste fórum?
4: Por acaso não é justo as pessoas que dizem temos que conversar, não é nada justo.
3: Pois não, temos que parar com isso.
4: Temos que parar com isso.
3: Mas não temos
4: isso.
3: De conversar é agora no momento.
4: Exato, e vamos conversar já imediatamente.
3: Okay, então vá,
4: eu ontem devia ter contado isto,
3: mas
4: estava com imenso sono, sabes que era segunda-feira.
3: Sim.
4: Eu tenho uma informação dramática para te dar, que é este fim de semana.
3: Sim.
4: Eu comi um caracol.
3: Um caracol?
4: Um caracol. E lembrei-me de ti porque tu.
3: Um caracol.
4: Eu comi um caracol. Porque eu obrigo. Eu não gosto de caracóis, mas obrigo-me todos os anos a experimentar.
3: Sim.
4: E este ano até gostei do molho. Depois até fui lá com um bocadinho de pão e mergulhei o pão no molho do caracol.
3: E que tal?
4: Opá, é fixe. Vou ser sincera, o molho é fixe. A viscosidade. Fez-me lembrar o Timão e o Pumba quando eles.
3: Sim,
4: quando
3: sim,
4: eles...
3: sim.
4: É viscoso, mas gostoso.
3: E não é gostoso? O caracol não é gostoso?
4: Epá, aquela viscosidade é complicada. E depois, no entanto, eu continuei a conversar com as minhas amigas sobre isto e perguntei: então, mas aquela ponta lá do fundo, aquilo é mesmo.
3: Pronto, não entro.
4: Também não vou entrar
3: também, por aí. Não é preciso entrar por aí. Mas agora é assim. Orgulha-me muito.
4: Também
3: o facto
4: como
3: camarões teres...
4: e tem pois. Aquele fio, mas sim.
3: Exato, ninguém tira.
4: Eu tiro, mas sim.
3: Pronto.
4: Mas pronto.
3: Mas a verdade é que há três tipos de pessoas no que diz respeito aos caracóis.
4: Okay,
3: as que comem.
4: Ok.
3: Tudo e mais alguma coisa. Aquelas que só molham
4: o pãozinho.
3: E aquelas tipo Carolina Torres que come um caracol.
4: Pois não existe.
3: Não existe.
4: E o pior é que estava lá um, mas esse eu não tive coragem.
3: O quê? Uma caracoleta?
4: Gigante. Que impressão!

0: feriado, véspera de feriado, fim de semana, não é?
1: Estou a sentir, estou a sentir.
0: Férias.
1: É para mim, é já embora.
0: A malta que é capaz de ir aproveitar agora umas mini férias.
2: Ah, de certeza, quando estes feriados de junho. Mas olha, se quiseres, nós podemos sair daqui.
0: Ah, é? Podemos?
2: Sim, acho que isso.
0: Ninguém vai reparar, pois não?
2: Não, e tem um botão que acho que dá para ser automático e isto corre sempre.
0: Ah, então pronto, então olha, vou carregar neste botão.
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1: Estamos a brincar, temos que voltar depois desta. Mas já a seguir, quem lhe diz hello é quem?
2: Adele.
1: Olha, muito bem.
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0: E acabámos de dizer hello à Adele, mas se quiser dizer hello, ideias de novas séries para aproveitar, de filmes para ver, de dicas da Patrícia, da Marta ou do Pedro, tem de dizer hello a quem? 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

0: Nuno Ribeiro, em casa, no carro, em todo lado, na sua rádio comercial. Agora, Sandra Braga Fernandes, com mais um Essencial da Informação. Olá, boa tarde.
1: Boa tarde. Sem comentar uma possível revisão do acordo da base das Lajes, o Presidente da República defende uma maior autonomia estratégica da Europa, mas também que é preciso reforçar as relações com os Estados Unidos e a NATO.
2: Relativamente às relações com os Estados Unidos da América, são conhecidas as minhas posições. Eu sou um defensor da manutenção da NATO como organização de defesa e de segurança e considero que nós devemos ter boas relações com os Estados Unidos da América. Devemos aprofundar essas relações a todos os níveis, económico, comercial, de segurança. Devemos ter uma visão mais alargada também em relação ao Atlântico, não olhar apenas para os Estados Unidos da América, olhar também para o Canadá, olhar para o Mercosul. Nós temos uma vocação universalista e nós devemos dar expressão a essa vocação através de cooperações muito concretas.
1: António José Seguro visita a Ilha Terceira nas comemorações do Dia de Portugal. Os alunos do quarto ano que não fizeram a prova de moda de matemática devido à greve da passada sexta-feira vão a provas dia 19, sexta-feira, da semana que vem. Hoje foi a vez do português, foi adiada devido à greve geral contra o pacote laboral. Há dois museus portugueses entre os 34 nomeados para o Prémio de Museu do Ano, o MUD, Museu do Design, e o Museu de Lisboa, Palácio Pimenta. A entrega do prémio é no próximo sábado em Bilbao, será o culminar da Conferência Anual do Fórum Europeu dos Museus, que irá apresentar projetos e boas práticas em áreas de inclusão, responsabilidade social e participação comunitária.
0: Muito obrigada, Sandra, e bom feriado para ti, feriado. Não é?
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0: 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Vamos lá então arrancar novos 40 minutos de música seguida.
1: Arrancar de onde?
0: Arrancar aqui, olha.
1: Arrancar do... o quê?
0: Deste programa que nós temos aqui à nossa frente.
1: Okay.
0: É aqui que arrancam as músicas, as notícias.
7: Em casa, no carro, em todo lado.
0: Estas senhoras a cantar que estão aqui
1: no
0: teu programa. E tu querias estar com elas, não é?
1: Pois queria. Pois que tu querias.
0: Em casa, no carro, em todo lado. Benson Boone, né? 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

0: Os da Gift na Rádio Comercial, em 40 minutos de música seguida. E eu sinto, Carolina, que nós hoje estamos em modo estudos aleatórios que encontramos alguns na internet.
1: E eu acho que sim. E tenho a certeza que os nossos ouvintes agradecem. Os que não agradecem hoje, agradecem mais tarde.
0: Sim. Ou então mudam de rádio, não é?
1: Isso não é uma opção. Mas eu garanto que muita gente que nos ouve diz: é pá, que estranho. Passado uma semana está a discutir aquilo com amigos e diz: ah, espera lá que eu tenho aqui informações privilegiadas.
0: Exatamente. Um facto altamente aleatório para trazer aqui para este jantar com amigos. Então, parece que de acordo com um estudo norte-americano, nós mentimos mais à tarde, depois do almoço, em particular depois da uma da tarde.
1: Olha, isto é sem dúvida uma análise que me está a deixar inquieta. Isto afinal é porquê?
0: Não sei. Será que eles sabem que nós fazemos emissão a partir da uma da tarde?
1: E dizem que nós estamos a mentir? Acho pouco provável. Não somos assim tão importantes. Mas sim, eu diria que as pessoas de manhã não mentem. Aliás, nós temos a prova disso. Pedro Ribeiro, Vera Fernandes, Nuno Markel, Vasco Palmeirinho, todas pessoas trabalham imenso com a verdade. Pronto, a partir de lá está. Renato e Filipa, se calhar, pois. Já é uma transição.
0: É que, na verdade, isto diz que não é a culpa do Renato e da Filipa, mas diz que a culpa é da fadiga mental, ou seja, como estamos mais cansados, pensamos menos nas consequências do que fazemos e dizemos, e daí que, lá está, depois do almoço, epá, olha,
1: dá uma beleza e começamos a mentir.
0: É isso.
1: Bem, se tiver que ter uma conversa séria com o seu namorado ou a sua namorada,
0: nunca depois do almoço.
1: Nunca depois do almoço.

0: Pedro Santos com I Don't Know Me. Às vezes acontece-me.
1: You don't know you?
0: No, I don't know me.
1: Eu, I can introduce to you. Tecas disse tecas.
0: Isso é bom. Olha, e agora é assim: há pessoas que não sabem qual é que é o ano que a Vera vai trazer este fim de semana para o 2000 e quê? Se tivesse de apostar um ano, qual é que seria?
1: Diria 2004.
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0: Não é 2004, mas é um ano que diz muito a Portugal, que é 2016.
1: Ah!
0: Sabes o que aconteceu em 2016?
1: Muitas coisas aconteceram em 2016.
0: Diz-me uma coisa, a mais importante para Portugal.
1: Ganhámos o Campeonato Europeu.
0: Muito bem. E lembras-te da música?
1: Para ti é o mais importante?
0: Em 2016?
1: Sim.
0: Uma das coisas mais importantes, porque vivi, lembro-me de ter vivido a final desse europeu. Olha, já trabalhava cá.
1: Uhum.
0: Havia o estádio mais pequeno do mundo da Rádio Comercial e nós assistimos à final desse jogo aqui nas instalações.
1: Acabei de me aperceber que foi há 10 anos.
0: Pois foi.
1: Ai, que horror.
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0: Já foi há muito tempo, sim, realmente.
1: Não estou a acreditar.
0: Pois. Mas olha, pode ser um bom presságio para, passado 10 anos,
1: sermos campeões do mundo. É incrível.
0: Neste caso, mundiais, exato. Já a seguir, David Guetta, que deu voz à música do oficial do europeu.
1: Ah, pois
0: 2016.
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0: David Guetta, Teddy Swims e Tones and I na Rádio Comercial. E já a seguir, Joana Azevedo e Diogo Beja, para mais um Já Se Faz Tarde, Tecas.
1: E nós vamos, gone.
0: Tecas e nós.
1: Tecas e nós, sim. Eu, porque eu sou várias pessoas, né? Várias personalidades.
0: Há vários há alter egos aí.
1: Sim.
0: Há várias Carolinas dentro da própria Carolina.
1: Sim.
0: Olha, e a Carolina de hoje que se vai despedir com uma frase inspiracional.
1: Incrível.
0: É uma Carolina romântica, é uma Carolina inspiradora, é uma Carolina.
1: É uma Carolina que
0: acredita
1: não leva,
0: na vida.
1: Não leva a vida muito a sério.
0: Ok, gostamos.
1: E eu
0: disso.
1: Acho que às vezes é importante.
0: Ok, então vamos a isso.
1: Epá, falhei, está falhado e não se falha mais nisso. É uma adaptação, gostaste? Não gostaste?
0: Não.
1: Eu fazia uma t-shirt, eu acho ótimo.
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3: Está tudo a pensar naquele exercício que é levantar e sentar do sofá amanhã. É feriado, amanhã é feriado. Tão bom. E por aqui a melhor música sempre. Está a começar o Já Se Faz Tarde, vai até às 7 comigo, Joana Azevedo e também com o Diogo Beja. Força Guerreiras!

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0: Ed Sheeran na Rádio Comercial. Atenção, o Mundial está quase, quase a começar. É já na quinta-feira que arranca o Mundial de Futebol e já sabemos quantos golos vai perder. Vai perder por causa de quê? Do telemóvel. Um estudo inglês avança que os adeptos vão perder 11 golos por estarem a fazer scroll no telemóvel. Enquanto estão a ver a bola, estão colados nas redes sociais durante um terço do jogo, 29 minutos, e os mais novos, distraem-se mais, são 36 minutos de distração ao longo dos 90. As distrações mais longas acontecem quando os árbitros recorrem ao VAR. Portanto, se calhar, o melhor é colocar o telemóvel em silêncio durante os jogos, mas liga a Rádio Comercial, porque alguns jogos vão ser durante o Já Se Faz Tarde, às 6 da tarde, e nós vamos estar aqui. Eu vou estudar. Eu vou estudar a matéria e vou relatar. Vou relatar um bocadinho. Vá, 10 segundos de relato. É o relato mais pequeno de sempre.
1: Eu amava.
0: E vamos gritar golo, se for caso disso. Por isso, já sabe, ligue a Rádio Comercial. Agora os Maroon 5, bom regresso a casa, boa véspera de feriado.

0: com a Rádio Comercial e depois dos Train, vamos atrás dos carros. 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
1: Olá Joana, boa tarde. Início deste fim de semana prolongado com um incêndio no final da ponte Vasco da Gama, na área exterior das vias, perto das portagens. O trânsito está lento da área de serviço até à saída para o Montijo, no final da ponte Vasco da Gama. A ponte 25 de Abril em Sete Rios para Almada, acessos já muito preenchidos. Há 5 em Caselas para a ponte. Na A2 há um acidente na subida do Pragal a causar demora em Almada para a ponte. O IC19 Lisboa-Sintra com um acidente em Rio de Moro. O trânsito lento desde a área de serviço do Cacém e a Sintra-Lisboa da Damaia até Pinamanique. A segunda circular pior das Calvanas até Pinamanique. No Porto há um acidente na Via Norte, Maia-Porto, a causar demora da A4 para a VCI. A VCI da Ponta Rábida para Francos e no sentido inverso de Bonjoia para a A3. Para troca de informações, 820-20-10. Joana.
0: Obrigada, Arsénio. 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
0: Que bom que isto vai ser. E agora a previsão do tempo para amanhã numa oferta Onda Approved Days. Sol, claro, céu pouco nublado, limpo à subida da temperatura máxima e prepare-se porque na quinta-feira as temperaturas vão subir muito, vai ficar até esquisito. 21 graus é a máxima para amanhã, para Aveiro, 24 para o Porto, 25 em Leiria, Viana e Guarda, 28 em Coimbra, Lisboa, Viseu e Bragança, 29 em Vila Real, 30 para Setúbal e Braga, 31 em Santarém, 32 em Porto Alegre, Castelo Branco e Faro, 34 para Beja e 35 em Évora. 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A seguir na Comercial, a Alicia Keys.
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Alicia Keys na Rádio Comercial. 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

0: ir na comercial Bruno Mars.
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2: Poucos segundos das 5, as notícias na Rádio Comercial com Ana Lucas. Boa tarde.
3: Boa tarde. O secretário-geral das Nações Unidas manifesta-se profundamente alarmado com o retomar da violência no Médio Oriente. Nas redes sociais, António Guterres pede respeito pelos acordos de cessar-fogo no Líbano, Irão e Gaza. O líder da ONU diz que não há solução militar para os conflitos no Médio Oriente e pede soluções diplomáticas que tragam paz e segurança à região. De acordo com as autoridades de saúde libanesas, a invasão israelita no sul do Líbano já fez mais de 3.600 vítimas mortais e mais de 11 mil feridos. O Presidente da República reafirmou hoje que quer ser um presidente de equilíbrio. António José Seguro diz que tem havido uma boa articulação e tem tido boas reuniões de trabalho com o Primeiro-Ministro.
4: É evidente que o Presidente da República tem uma responsabilidade muito grande de criar condições para que os governos, e neste caso concreto este governo, tenha, do ponto de vista político,

0: político e social condições para executar o seu programa. É assim que os países avançam, com a possibilidade de quem legitimamente é escolhido pelos portugueses poder concretizar as suas ideias. Tem havido uma boa articulação, boas reuniões de trabalho que temos tido semanalmente, e naturalmente isso corresponde àquilo que eu também assumi como compromisso com os portugueses, de ser um presidente acima de todos os partidos, um presidente de equilíbrio.
1: O Presidente da República falava nos Açores, onde está para as comemorações do 10 de junho, já sobre uma possível renegociação do acordo da base das Lajes com os Estados Unidos. António José Seguro não quis comentar. Vão ser chamados à revisão quase 360 veículos da marca Jeep em Portugal. Em causa está o risco de incêndio associado a uma falha elétrica e que a nível mundial abrange 1 milhão e 300 mil viaturas. Em comunicado citado pela agência espanhola EFE, a Stellantis garante que vai entrar em contacto com os proprietários.
2: Obrigada, Ana. E agora vamos saber onde para o trânsito na comercial de uma oferta Polestar 4. Na Ponte Vasta Gama, Lisboa-Montijo, há um incêndio na zona exterior das vias, junto às portagens, a causar filas desde Cala de Samora. Ponte 25 de Abril, com fila em Sete Rios, para Almada, há 5 em Caselas para a Ponte, e C19 Lisboa-Sintra, com paragens da Amadora e do Cacém até Rio de Moro, e segunda circular, com um trânsito intenso das Torres até ao Radar. No Porto, VCI, paragens da Rábida até Francos, sentido inverso de Bom Jorge para a 3, e na A28, trânsito intenso entre Sendim e a VCI nos dois sentidos. 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
2: 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Sol, muito sol, algum vento, subida da temperatura, e na quinta-feira as temperaturas vão subir muito. Vai estar assim um tempo de agosto em junho. Máximas para amanhã: 21 graus em Aveiro, 24 no Porto, 25 em Leiria, Viana e Guarda, 28 em Coimbra, Lisboa, Viseu e Bragança, 29 em Vila Real, 30 para Setúbal e Braga, 31 em Santarém, 32 em Porto Alegre, Castelo Branco e Faro, Beja 34 e Évora 35. 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

0: São os vizinhos na Rádio Comercial com Casar é para Esquecer. Olha, eu também estou aqui na Comercial, não estava?
1: Olha.
0: Apareci, entretanto.
1: Apareceste.
0: Sim. Mas sabes porquê que Casar é para Esquecer, Joana? Sabes
1: porquê?
0: Porque milhões de pessoas não sabem estrelar um ovo sequer.
1: Fiquei muito impressionada com esta notícia.
0: Não estava impressionada de forma negativa, obviamente.
1: Se for, não, olha, também não me vou julgar, não é? De forma impressionada só. Espantada.
0: Foi uma surpresa surpreendente.
1: Foi. Exatamente.
0: Sim.
1: Mas é verdade. Não. Atenção, não sabem estrelar um ovo, não sabem cozer, não sabem nada. Não sabem
0: cozer um ovo também?
1: Não, ou fica muito cozido, ou fica com a gema completamente crua.
0: Enfim,
2: e os ovos.
1: Fica mal. Também não sabem fazer arroz.
0: Mas arroz, atenção, arroz é um dos grandes mistérios da humanidade.
1: Vamos falar
0: fazer um bom
1: isso,
0: arroz, não é?
1: Não é? Não sabem cortar uma cebola corretamente.
0: Qual é? Há uma forma correta?
1: Com a faca.
2: Em princípio.
0: Ah, eu tenho usado a cabeça até agora, não tinha percebido.
1: Por acaso, eu acho que aquela trituradora é melhor, porque assim não
0: se quiseres que ela fique toda picadinha, sim,
1: sim,
0: claro.
1: Sim,
0: eu gosto das curvinhas, das rodelas.
1: Rodela?
0: Não, mas meia rodela, percebes?
2: Específico.
0: É muito específico.
2: Ai,
0: muito específico.
2: Pesa.
1: Eu gosto de picar assim à mão, porque dá-me um ar super
0: professional. Muito professional.
1: E depois também. Uma em cada cinco pessoas acabam por pedir comida para casa, não é? Ou recorrem a alimentos processados porque não sabem cozinhar.
0: Pois
1: isso,
0: é
1: que é mau.
0: Só 4 em 10 é que aprenderam os básicos de cozinha com pais ou com avós. Que é onde está realmente a sabedoria. Os segredos da cozinha passam
1: de geração em geração.
0: Passa de geração em geração. Agora, rapidamente, só para terminar, a habilidade culinária que os adultos têm mais dificuldade em fazer, alcançar, gelado. Porquê que eu ouvi de fazer gelado em casa, não é? Isso é daqueles que está feito, já
1: fizeram. Nunca tentei fazer gelado.
0: Não, nem quero.
1: Também não quero.
0: Nem quero.
1: Guacamole. Guacamole também é preciso saber fazer.
2: O nosso Roberto,
0: faz um guacamole.
1: E não oxidar. Não é?
0: Pois não oxidar.
1: Claro,
0: claro.
1: É importante.
0: Massa de pizza.
1: Mas não tem interesse em fazer.
0: Não, também não. E pão. Pão toda a gente fez durante a pandemia, não é?
1: Já passou.
0: Agora já ninguém
2: quer saber. Briga ao meu pão.
1: Cozinhar legumes corretamente.
0: Sim. Molho de tomate. Molho de tomate, quer dizer, o que é que é?
1: É?
0: Ok.
1: É. Eu ponho sempre um bocadinho de açúcar, por exemplo, para cortar a acidez.
0: Ah, como aos chefes.
2: Carai.
0: Boa.
1: Almôndegas, do zero. Do zero não quero.
0: Do zero, parece que é uma marca.
1: Sim,
0: não,
1: mas detalhe lá de...
0: Sim, o detalhe é melhor. Olha, e fazer sopa, que é uma coisa que as pessoas... Sopa é fácil, quer dizer.
1: É fácil, não é?
0: Sopa é fácil, acho que é daquelas coisas.
1: Sim.
0: Com o tempo tu realmente chegas lá rapidamente.
1: Apuras.
0: Não é? Apuras um bocadinho.
1: Sim.
0: Depois tiras um bocadinho de caldo. Depois passas, não é? Obviamente.
1: Claro.
0: É? Passas.
1: Eu passo.
0: Eu também passo.
1: Eu gosto de sopa passada.
0: Eu gosto da sopa assim como eu e tu, Joana.
1: Passada.
0: Passada. 29 minutos para as 6 na Rádio Comercial. Agora os Red Hot Chili Peppers. No Já Se Faz Tarde. Bom regresso a casa.

0: 24 minutos para as 6 na Rádio Comercial. Vamos saber do trânsito já a seguir.
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6: Olá, Diogo, boa tarde. Há um acidente na Baixa da Almada, na saída para o Almada Fora, um trânsito mais demorado, mais lento em Sete Rios, até Almada, para atravessar a Ponte 25 de Abril. Acessos norte muito preenchidos, há 5 em Caselas para a Ponte. A Ponte Vasco da Gama também não está melhor, muita lentidão Lisboa-Montijo. O IC19, pior da Damaia até Pinamanique, a segunda circular entre a área comercial e o relógio em ambos os sentidos. No Porto, há um acidente em Santo Ovídio, na A1, a Porto Gaia, o trânsito parado desde Francos, também da Ponte do Freixo para a A3, sentido inverso, de Bessa Leite até à Ponte do Freixo, devido a uma avaria na Ponte do Freixo, A3 de Águas Santas para a VCI e A28 entre Sendim e a VCI em ambos os sentidos. Para troca de informações, 800-20-20-10.
5: Arsénio, já voltamos a falar. Até já, obrigado. Já. 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Boa viagem com a Rádio Comercial. 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
7: A previsão é de sol para amanhã e para os próximos dias. Amanhã vai estar bom tempo e na quinta-feira vai estar escaldante.
5: Não devíamos trocar o feriado. Trocámos amanhã para quinta.
7: As temperaturas vão subir demasiado. Até é bom estar nas empresas com ar-condicionado e assim.
5: Não te esqueças de disseste isso.
8: Pelo menos.
7: Máximas para amanhã, 21 graus em Aveiro, 24 no Porto, 25 em Leiria, Viana do Castelo e Guarda, 28 em Coimbra, Lisboa, Viseu e Bragança, 29 em Vila Real, 30 para Braga, 31 em Santarém, 32 em Faro, 34 em Beja e 35 em Évora.
5: 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A seguir, o Eu É Que Sei na Rádio Comercial. Oh love, I'm a mess right now. Já se faz tarde. Estou grávida de 8 meses, como de resto já devem ter.

0: Stay Love é a música nova do Luís Capaldi na Comercial. A 15 minutos das 6, vamos ao Eu É Que Sei, o mundo visto pelas crianças. A Tecas hoje está à conversa com os miúdos do Externato do Parque em Lisboa.
1: Tu que é que mais gostas em Portugal?
0: Ah, agora é que é.
2: Eu é que sei, eu é que sei, eu é que sei,
3: eu é que sei,
4: eu é que sei.
5: Qual é que é a coisa que vocês mais gostam de Portugal? Do nosso país? O que é que vocês mais gostam do nosso país?
6: Viajar para ir à Madeira visitar os meus tios, porque a família da minha mãe está lá a viver.
7: Muito bem, uma coisa muito gira em Portugal.
6: Ok, porque eu vejo poucas vezes.
7: Muito bem, mais uma coisa que favorita em Portugal?
6: Nós vamos a uma praia perto da casa do meu avô.
7: E gostas muito dessa praia?
6: Sim. Quando eu e o namorado da minha mãe e a mãe andamos a um castelo e depois o namorado da minha mãe diz: está aqui uma placa a dizer que temos de rebolar na relva.
7: E gostas de rebolar na relva?
6: E depois eu rebolo na relva. Ai. Até lá abaixo.
7: É muito divertido. Coisas favoritas? Ninguém aqui fala da comida. Não há uma comida favorita em Portugal?
8: O nosso país e as nossas comidas.
7: Gostas de pastel de Belém ou pastel de nata? Gostas de caldo verde? Gostas de bacalhau com natas?
8: Não, mas como na cada escola.
7: Pronto.
8: Mesmo que não goste, como.
7: Muito bem.
8: Sim, mas gosto de hambúrguer.
7: Mais sítios ou coisas favoritas em Portugal?
6: As comidas do meu pai e da minha mãe. A do meu pai é esparguete com frango de vaca. E também o da mãe é a canja que ela faz. É muito boa e quentinha para quando eu estou doente.
7: Ai, que bom! Muito bem!
8: Eu acho que o Portugal é muito bonito e a minha comida favorita
0: é
8: lasanha. E eu também gosto muito de pastel de Belém. A minha bacalhau à Brás.
7: Pronto.
8: Como o Ronaldo.
0: Temos confirmação que o bacalhau à Brás é a comida preferida do Ronaldo.
1: Não sei, mas.

0: Eu quero saber onde se compra frango de vaca.
1: É o melhor.
0: Eu quero muito experimentar.
1: É mesmo aquele frango daquela zona importante da vaca.
0: Quero isso.
1: Por favor. 13 minutos para as 6 na Rádio Comercial, agora com os Amor Eletro.

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1: Vamos ao vivo. Para mim está fechado, é isto.
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0: Daqui a pouco a adivinha da Joana, também o Dermot Kennedy com música nova. E agora a edição das 6 com a Ana Lucas. Ana, boa tarde.
1: Boa tarde. A onda de calor de maio em Portugal continental foi a segunda mais longa e a segunda com maior magnitude desde que há registros. É o que revela o Instituto Português do Mar e da Atmosfera. De acordo com o resumo do boletim mensal, teve a duração de 9 dias e meio, só superada por uma onda de calor registada em 1964. Entretanto, a previsão meteorológica aponta para a subida acentuada da temperatura já a partir de quinta-feira. O Presidente da República reafirmou hoje que quer ser um presidente de equilíbrio. António José Seguro diz que tem havido boa articulação e tem tido boas reuniões de trabalho.

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4: O Presidente da República falava nos Açores, onde está para as comemorações do 10 de junho. O selecionador nacional quer dar minutos a todos os jogadores antes de começar o Mundial 2026. Sobre o jogo amigável de amanhã frente à Nigéria, Roberto Martínez diz que não vai espelhar o 11 inicial com o Congo.
5: Contra a Nigéria temos uma oportunidade de trabalhar aspectos que acho que são semelhantes com os pontos fortes que o Congo tem, uma equipa africana diferente, tem muita flexibilidade tática, mas é um adversário exigente e que é mais um teste para preparar o nosso grupo, mas não é o 11 inicial, não é o 11 que termina amanhã.
4: Portugal joga amanhã o último jogo de preparação contra a Nigéria às 8h45 da noite em Leiria. O primeiro jogo no Mundial é frente ao Congo no dia 17 de junho.
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7: Acidente na A1 em Santo Ovídio, sentido Portugaia, fila desde a Via Norte na VCI, sentido inverso, fila da Afurada até à Ponte do Freixo, onde também há acidente. A28 com trânsito entre Sindi e a VCI nos dois sentidos. Em Lisboa, ponto 25 de Abril, com fila de Sete Rios até à Almada, devido a um acidente na saída para o Fórum. Os acessos norte estão demorados. A5 com paragens em Caselas para a Ponte. Ponte Vasta Gama, lentidão Lisboa-Montijo, segunda circular entre Benfica e o Relógio nos dois sentidos, e é isso.
6: Gostei. E estive aqui a ver, pronto, é aqui que fica, exatamente. 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
7: Sol e calor amanhã, depois da manhã. Que é isto? Que inferno é este?
6: É o inferno, pois.
7: Há demasiado calor a acontecer, mas isso só para quinta-feira. Para amanhã as máximas vão aos 21 graus em Aveiro, 24 no Porto, 25 em Leiria, Viana e Guarda, 28 em Lisboa, Coimbra e Viseu, 29 para Vila Real, 30 em Braga e Setúbal, Santarém 31, Faro e Porto Alegre 32, Beja 34 e 35 em Évora. Posso dizer que na quinta-feira vão estar 36 de máxima em Lisboa.
6: Mas já sabes isso?
7: Já sei, que eu fui ver ao mapazinho.
6: Que cusca.
7: Sim, sim, que andei a espreitar.
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6: Rail está tudo aqui, já a seguir Dermot Kennedy, também João Só com Lúcia Muniz, e vamos à adivinha da Joana daqui a pouco.
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3: Vou buscar-lo também.
4: Eu esqueci-me de um babete também. Não era meu.
5: Ok.
3: Não, como assim?
5: Fico mais descansada.
4: Era da pequenita Emília, não era meu, claramente. Se bem que às vezes dávamos jeito porque eu sujo muito a comer. Não é?
5: Não é? Não sei.
4: Ah, pode ser. 100% das pessoas já esqueceram de uma coisa. Pode ser da dignidade. Às vezes, quando a pessoa comer, não é? Suja-se todo com o molho e não sei o quê.
5: Ou bebe demais.
4: Ou então bebe demais. Pode ser, esqueceram-se
5: de
4: que
5: foi.
4: Foi a dignidade que ficou lá para trás. Pode ser. Mas os palpites estão a chegar. Portanto, aqui um bocado vamos conferir alguns palpites.
5: Eu acho que é fácil.
4: Achas que é fácil?
5: Eu acho que é.
4: Então, só pode ser, esqueceram-se de pagar a conta. Está já a vitória, Joana?
5: 60%.
4: Está bem, pronto.
5: Mais de metade. É muita gente.
4: Olha o Harry Styles aqui.

0: na Rádio Comercial. Música nova chama-se American Girls. Não é uma American Girl que o vai ver a Londres com a Rádio Comercial?
1: É uma Portuguese Girl.
0: É uma Portuguese Girl. Podemos já dizer que é uma vencedora, não é?
1: Sim. Tem um nome muito bonito.
0: Uau.
2: Por que será?
0: Uau, que imparcial, Joana. Mas vamos ouvir a chamada. O nosso Lori e a Marta Campos, eu não sou de intrigas, foram eles que ligaram para dar esta boa notícia.
3: Olá.
1: Olá.
2: Tudo bem?
3: Olá.
2: Olha, eu sou a Lourença, esta é a Marta, somos da Rádio Comercial. Ouvimos dizer que participaste num concurso para ir ver o Harry Styles, não é verdade?
3: Sim.
2: Olha, nós gostámos muito do teu outfit. Explica-me como é que fizeste aquilo com as gravatas. Nós ficámos rendidos àquele outfit.
3: Obrigada. A execução não foi muito fácil, porque não sou costureira, nem sou muito habilidosa. Portanto, foi... Primeiro foi procurar gravatas que fossem assim coloridas e divertidas, pronto. E depois foi juntar como consegui, pronto, algumas com alguns ganchos, outras...

0: Então, e tu fizeste este outfit para participar neste concurso porque és muito a ver o Harry Styles, acredito, não é?
1: Sim, sim. Eu, quando era mais nova, ouvia as Live Action e depois, claro, quando começou a carreira a solo, também acompanhei sempre.
0: Ok. Então, eu não sei se tu tens o teu passaporte em dia, com 6 meses.
2: Tens. É porque vais precisar, porque Joana, tu ganhaste o passatempo e vais a Londres com a Rádio Comercial ver o Harry Styles. Parabéns!
0: Parabéns, Joana!
1: Obrigada.
2: Vai ser, olha, queremos saber tudo. Vais com a Filipa. A Filipa está de férias hoje, daí não te ser ligado. Ficamos nós encarregues de te ligar.
0: E vai ser muito giro, de certeza. E queremos saber tudo. E queremos que nos contes tudo. Tu e a Filipa, fica à espera também.
1: Ok, sim.
2: Um beijinho grande, Joana. Obrigado.
0: Beijinho, parabéns.
2: Tchau, tchau. Beijinhos.
3: Gostas muito do nome da Joana, não é, Joana?
4: É um nome bonito.
3: É um nome bonito. É. Parabéns à Joana Pinto. Ela realmente desmorou-se. Digo já, não sei como é que ela fez aquilo.
4: Eu também não.
3: É um vestido feito de gravatas, na verdade.
4: Sim, sim.
3: É um top. É um top. É um top.
4: E ela diz que não tem particular jeito para costurar. É, portanto, imagina se tivesse.
3: Se tivesse, imagina o que ela teria conseguido fazer. Mas está espetacular. E agora espero que ela o leve ao concerto em Londres, não é? Ao mínimo.
4: Eu acho que sim, acho que devia levar.
3: Também ocupa pouco espaço na mala, são 3 gravatas ou 4. Não é assim tão coisa quanto isso. Parabéns, Joana.

0: A Elisa com o Tiago Nogueira na Rádio Comercial. Antes de voltarmos à adivinha da Joana,
1: 60% das pessoas já se esqueceram de uma coisa pelo menos uma vez num restaurante, ao sair de um restaurante depois de sair.
0: Quando falamos de uma coisa, falamos de um objeto, se calhar, não é? Não é tanto, eu estava todo contente com esquecendo-se de pagar a conta, ou eles esquecendo de pagar a conta, mas não. A resposta mais dada é um guarda-chuva.
1: Uhum.
0: Ok? Todas as pessoas, quase todas, estão a falar. O que me leva a pensar que as pessoas perdem mesmo guarda-chuvas quando vão aos restaurantes. Nem sempre. Há muita gente a falar do cartão multibanco também. Deixar ou não deixar gorjeta. Às vezes o troco, não é porque era deixar a gorjeta, esquecem-se mesmo do troco. Deixa lá ver, mas
2: pode. Olá, sou Joana Monteiro.
3: Olá, sou a Rita Monteiro.
4: Somos de Fernão Ferro.
3: E nós deixamos que a resposta certa para a adivinha da Joana é
4: canetas.
2: Obrigada, beijinho.
0: São aquelas pessoas que fazem desenhos na toalha, quando são de papel, não é?
1: Pois
0: só
1: é.
0: Uma toalha de pano, não faça isso, por favor. Dá para um trabalho a tirar depois. Carteira, mais.
5: 60% das pessoas já se esqueceram do telefone em restaurantes.
2: Claramente.
5: Beijinhos para a Rádio Comercial.
0: Obrigado aos dois.
1: Beijinhos, claramente.
0: Há pessoas que esquecem do telemóvel, sim. Esqueceram-se de pedir fatura, esqueceram-se do casaco. Deixa eu ver se aqui é mais alguma coisa assim diferente. É mais ou menos isto. Casacos, agora está assim muito casaco. É muito engraçado que às vezes sai assim lotes de respostas. Às vezes o WhatsApp está cheio de guarda-chuva. Agora está casacos. Há bocado era telemóvel.
1: Não se percebem, mas estão ligadas.
0: Estão ligadas, aqui é o verdadeiro jogo da telepatia é na adivinha das Joana.
1: Exato.
0: É assim que funciona. Bom, vamos lá bloquear coisas. Lori.
6: Eu vou dizer o casaco porque eu faço isso muitas vezes.
0: Esquece-te do casaco.
6: Sim.
7: Cartão multibanco. Aconteceu-me uma vez.
0: E para o cartão multibanco?
7: Sim.
1: Sim. Menos mal.
0: A Patrícia dizia: recuperei, já não tenho saudades dele. Já fiz o luto. Telemóvel, será?
6: É muito alta a porcentagem hoje. Somente hoje em dia, estou com o telemóvel na mão.
0: Eu conheço pessoas que esquecem telemóveis em sítios.
1: Restaurante.
0: É homenagem a essa pessoa, vou dizer telemóvel.
1: Quem é?
0: Sei lá, era uma rapariga que uma vez vi num hotel da Disney. Hã?
1: A resposta certa é sobras que pediram para levar.
0: Ah, às vezes, já me aconteceu. Uma estupidez.
6: Ficou
1: 100%. Acontecem
0: imensas. 60%, estás pouco até.
6: Ameaço.
0: Por acaso ninguém deu essa resposta, é verdade.
6: Uma boa.
0: Tu olhas para aquilo e dizes: ah, não podemos esquecer de levar isto. É o que as pessoas dizem sempre. Depois o quê? Fica no parapeito da janela.

0: Houdini da Dua Lipa na Rádio Comercial. A propósito da adivinha das coisas que as pessoas esquecem nos restaurantes, nosso ouvinte Ivo diz: conheço quem já se esqueceu da placa dentária.
1: Mas isso não faz sentido, porque as pessoas, quando vão para um restaurante, vão comer e precisam dos dentes.
0: Se não têm, precisam, não é?
1: Sim.
0: A minha pergunta é: fica o quê? Dentro de um copo? Puseram lá para lavar, para pôr aquele produto?
1: A não ser que seja aquele aparelho de Invisalign ou não sei o quê.
0: Ah, e depois tens que andar assim à palpar.
1: Pode-se confundir com uma placa dentária, mas não é a mesma coisa.
0: Não é a mesma coisa, pois. Mas esse realmente é tão invisível que a pessoa depois nem sequer sabe onde é que ele está, não é?
1: Não,
0: agora estava aqui. Já foi a vida dele. Bom, tratado outro. Já a seguir o trânsito na Rádio Comercial, daqui a pouco o Escalema.
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5: 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Arsénio Coelho, boa tarde novamente.
6: Boa tarde. E mantém-se o acidente em Santo Ovídio, a Portugaia, na A1, com uma moto, o trânsito parado da Via Norte na VCI até Santo Ovídio. Antes também de Bonjoia para A3, sentido inverso de Francos até à Ponte do Freixo, onde há também um acidente. A28 entre Sendim e a VCI em ambos os sentidos. E A3 de Águas Santas também para a VCI. Três acidentes em Frielas, na A8, Lisboa-Loures, dois no final do acesso do túnel do Grilo, a condicionar o trânsito de Sacavém para a 8 Frielas, sentido inverso da Pontinha até Olival Basto, IC19 de Damaia até Pinamanica, segunda circular pior entre as Torres e o Relógio em ambos os sentidos, a ponte 25 de Abril em Sete Rios para Almada, acessos muito preenchidos, A5 em Caselas para a ponte e a ponte Vasta Gama da área de serviço até ao Montijo. Para troca de informações, 800 20 20 10.
5: Arsénio, obrigado e bom feriado.
6: Bom feriado.
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7: Amanhã aproveite bem o sol e as temperaturas altas, e na quinta-feira as temperaturas vão subir ainda mais, mas para amanhã 11 graus. 21 graus, por que é que eu fui buscar os 11 graus?
5: 11 graus de mínima às 4h30 da manhã.
7: Pois, só se for. 21 em Aveiro, 24 no Porto, 25 em Leiria, Viana do Castelo e Guarda, 28 em Coimbra, Lisboa, Viseu e Bragança, 29 em Vila Real, 30 em Braga, 31 em Santarém, 32 em Faro, Beja, 34 e Évora, 35.
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0: É tão chato ouvir que o programa chegou ao fim hoje, mas há mais amanhã.
1: Pois é, comigo.
0: Vai ser incrível, com a Joana.
1: Pois.
0: E depois na...
1: Não vai ser tão...
0: Vai ser incrível, vai, vai. E depois na quinta estamos cá os dois outros.
1: Estamos, aqui, estamos os dois aqui todos nus. Porque na quinta-feira vai estar muito calor.
0: Está bem. Então, quinta-feira só está cá a Joana também.
1: Não, vai estar... Vai... Toda a gente vai estar
0: vai estar tudo nua, claro, obviamente. Esquecem dessa parte.
1: Do norte a sul do país,
0: tudo nu, claro.
1: Sim.
0: Obviamente. O resto é um.
1: Ninguém vai ligar.
0: Não, ninguém vai ligar. Não vai, vai tudo ligar, mas é para a polícia.
1: É um dia de nudismo.
0: É isso. Aliás, esta vontade da Joana já é antiga. Vamos recordar para terminar o programa.
1: Eu gosto disso.
0: O Wilson depois das 7. Então até amanhã, sim. Ou até quinta.
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1: Em relação à roupa, sim, ao incómodo da roupa, eu acho que no verão devíamos andar todos nus.
0: Ah, sim, claro.
1: Em todo lado.
3: Estava sério, eu achei que isso é uma coisa assim.
0: Eu estava a dizer que era uma solução prática.
1: Não havia esse problema.
0: Isso é uma solução demasiado prática, Joana. Devíamos ser um bocadinho menos práticos.
1: Não tínhamos de perder tanto tempo a pôr a roupa a lavar, a secar, a passar a ferro, a arrumar. Eu, para mim, era tudo nu. No verão.
0: Pronto.
1: Resolvia-se.
0: Ouviu aqui primeiro. Joana Azevedo prefere toda a gente nua no verão.
1: Eu, para mim, era tudo novo.
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3: Nickelback na Comercial, a melhor música e os melhores podcasts sempre. Também os melhores livros. Ouviu bem, os melhores livros, sim. Está por Lisboa, deu um pulinho à Feira do Livro, no palco Leia. Daqui a pouco, as manhãs da Comercial vão apresentar o livro do nosso Manuel Cardoso. 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Daqui a pouco a Rosalía abre 40 minutos de música seguida. Agora vamos às notícias aqui na Comercial, edição da Ana Lucas. Olá, Ana.
4: Olá, boa tarde. O presidente do Chega admite viabilizar o pacote laboral do governo, que já deu origem a duas greves gerais, mas para isso o governo terá de aceitar as condições do Chega.
5: O Chega dirá ao primeiro-ministro isto: se não está disponível a baixar a idade da reforma, se não está disponível a pôr um teto em reformas milionárias que temos em Portugal, se não está disponível a valorizar quem trabalha por turnos ou em horas extraordinárias, se não está disponível a mexer nos direitos de amamentação das trabalhadoras, não há, sinceramente, mais caminho para andarmos.
4: André Ventura vai apresentar as condições ao primeiro-ministro na reunião marcada para a próxima quinta-feira. A onda de calor de maio em Portugal continental foi a segunda mais longa e a segunda com maior magnitude desde que há registros. De acordo com o Instituto Português do Mar e da Atmosfera, teve a duração de 9 dias e meio e só foi superada por uma onda de calor registada em 1964. Entretanto, a previsão meteorológica aponta para uma subida acentuada da temperatura. Já a partir de quinta-feira, as máximas vão aproximar-se dos 40 graus na sexta-feira. O selecionador nacional quer dar minutos a todos os jogadores antes de começar o Mundial 2026. Sobre o jogo amigável de amanhã, frente à Nigéria, Roberto Martínez diz que não vai espelhar o 11 inicial com o Congo.
6: Contra a Nigéria temos uma oportunidade de trabalhar aspectos que acho que são semelhantes com os pontos fortes que o Congo tem. Uma equipa africana diferente, tem muita flexibilidade tática, mas é um adversário exigente e que é mais um teste para preparar o nosso grupo. Mas não é o 11 inicial, não é o 11 que termina amanhã.
4: Portugal joga amanhã o último jogo de preparação contra a Nigéria às 8h45 da noite em Leiria. O primeiro jogo no Mundial é frente ao Congo no dia 17 de junho.
3: Obrigado, Ana. Agora está na hora de sabermos das informações de trânsito. 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
7: Não anda. Temos dois acidentes na A8 em Frielas, Lisboa, Loures, o trânsito parado na Cril, de Sacavém para A8 Frielas, por causa destes dois acidentes. A segunda circular mantém-se entre as Torres e o Relógio nos dois sentidos, a ponte 25 de Abril em Sete Rios para a Margem Sul, acessos muito demorados, A5 em Caselas para a ponte, a ponte Vasta Gama da área de serviço até o Montijo, acidente em Santo Ovídio com uma mota na A1, Porto Portugal, o trânsito parado desde a Via Norte na VCI até Santo Ovídio, o sentido inverso de Francos até Bonjoia, onde há também um acidente, há EP nos dois sentidos e há três de Águas Santas também para a via de cintura interna. Para troca de informações, 800-2020-10 é nacional e é grátis.
3: Muito obrigado, Arsénio. 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Vamos a isto, 40 minutos de música a seguir a caminho do feriado aqui na Comercial com a nova do Vítor Clá.

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0: A caminho do feriado, em 40 segundos, estamos de volta à melhor música, sempre que é o que se quer aqui na Comercial.
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0: Aqui na Comercial, a Ray vai abrir novos 40 minutos de música seguida. Primeiro, vamos às notícias. Edição da Ana Lucas.
1: O presidente dos Estados Unidos confirma que o Irão abateu um helicóptero Apache. O aparelho estaria em missão de patrulha no Estreito de Hormuz quando foi atingido. Os dois pilotos estão bem e não ficaram feridos. Donald Trump anunciou que irá dar uma resposta a este ataque. André Ventura admite viabilizar o pacote laboral do governo, que já deu origem a duas greves gerais, mas para isso o governo terá de aceitar as condições do Chega.
2: O Chega dirá ao primeiro-ministro isto: se não está disponível a baixar a idade da reforma, se não está disponível a pôr um teto em reformas milionárias que temos em Portugal, se não está disponível a valorizar quem trabalha por turnos ou em horas extraordinárias, se não está disponível a mexer nos direitos de amamentação das trabalhadoras, não há, sinceramente, mais caminho para andarmos.
1: O presidente do Chega vai apresentar as condições ao primeiro-ministro na reunião marcada para a próxima quinta-feira. Portugal subiu de novo à Liga A, da Liga das Nações Feminina, isto apesar de ter perdido há instantes frente à Finlândia por 3-1, isto no jogo da última jornada de apuramento para o Mundial. A seleção portuguesa de futebol masculino tem todos os jogadores convocados disponíveis antes de defrontar-se amanhã a Nigéria. O selecionador nacional confirma que Diogo Costa irá jogar amanhã os 90 minutos. É o último jogo de preparação antes do Mundial e Roberto Martínez traçou os objetivos de Portugal para o Campeonato do Mundo.
3: Para mim é um Mundial que são 3 jogos, não tenho mais nada. Já é muito chato para mim dizer isso, mas é a realidade. É o foco. Para mim é o jogo da manhã, preparar todos os jogadores e depois os 3 jogos a seguir. Não há um objetivo. A ideia é ganhar tudo. A ideia é ganhar 8 jogos, seja durante 90 minutos, 120 ou grandes penalidades.
1: Portugal-Nigéria amanhã a partir das 8h45 da noite.
0: Obrigado, Ana, e até amanhã. Olá, eu sou o Wilson Honrado, a caminho do feriado, mas ainda a trabalhar. Estamos consigo a cada segundo com a melhor música sempre. Fico para ouvir 40 minutos seguidos com os Descendentes, a Kelly Clarkson, primeiro Ray, para a frente da Miana David, Sam Smith e Post Malone.

à Comercial, a melhor música sempre. Eu sou o Gonçalo Rato. Tem planos ao ar livre para o feriado, como ir à praia, por exemplo. Deu sorte, vamos ter um feriado de sol em praticamente todo o país. Máximas de 24 no Porto, 28 em Lisboa, 32 em Faro. Aproveite com a Comercial.

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3: 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Estava aqui a ler isto e achei interessante. Parece que os 20 anos são a fase mais estressante da vida. E eu sempre achei que os 20 anos são a melhor fase da vida. Nem toda a gente concorda, mas um estudo que acompanhou pessoas durante 20 anos concluiu que antes dos 30 sentimos-nos muito mais estressados. É a altura dos estudos, do primeiro emprego, das contas para pagar e das grandes decisões. A boa notícia é que, segundo os mesmos investigadores, a vida tende a ficar emocionalmente mais tranquila com a idade. Concorda? Agora pensando bem, se calhar é verdade.
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3: Ah, James Arthur para ouvir a seguir na comercial.
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0: Pronto para o fim de semana? Quer dizer, eu acredito que esteja, mas é um disparate. Pronto para o feriado, com a comercial e a melhor música sempre a cada segundo. Pode contar a seguir o Sombra.
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0: Na Comercial, está de volta daqui a 30 segundos com a Britney Spears.
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2: Nesta terça-feira, o Presidente da República não quis comentar sobre uma possível renegociação do acordo da base das lajes com os Estados Unidos. António José Seguro diz que é preciso reforçar as relações com os Estados Unidos e volta a defender a manutenção da NATO.
3: Eu sou um defensor da manutenção da NATO como organização de defesa e de segurança e considero que nós devemos ter boas relações com os Estados Unidos da América. Devemos aprofundar essas relações a todos os níveis, económico, comercial, de segurança.
2: António José Seguro está de visita à Ilha Terceira, nos Açores, para as comemorações do Dia de Portugal. Já a data para as provas moda de matemática, que foram adiadas devido à greve dos trabalhadores não docentes, na passada sexta-feira, o Ministério da Educação confirmou à agência Lusa que as provas passam para o dia 19 de junho. No entanto, não adiantou quantos alunos foram afetados pela paralisação. A onda de calor de maio em Portugal continental foi a segunda mais longa e a segunda com maior magnitude desde que há registros. De acordo com o IPMA, teve a duração de 9 dias e meio e só foi superada por uma onda de calor registada em 1964. Entretanto, a previsão meteorológica aponta para uma subida acentuada da temperatura já a partir de quinta-feira. As máximas vão aproximar-se dos 40 graus na sexta-feira. O selecionador nacional quer dar minutos a todos os jogadores antes de começar o Mundial 2026. Roberto Martínez diz que o jogo frente à Nigéria não vai fechar o 11 inicial com o Congo.
4: Contra a Nigéria temos uma oportunidade de trabalhar aspectos que acho que são semelhantes com as pontas fortes que o Congo tem, mas não é o 11 inicial, não é o 11 que termina amanhã.
2: Portugal joga amanhã o último jogo de preparação contra a Nigéria às 8h45 da noite em Leiria. 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Boa noite.
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A Joana Pinto está de parabéns, vai a Londres com a nossa Filipa Galrão ver um concerto do Harry Styles da digressão Together Together. O concerto é já no dia 17. Ela ganhou o direito a estar neste concerto costurando um outfit a partir de gravar.

0: Me. Está a ouvir a comercial com o feriado à vista e a melhor música sempre. Daqui a pouco com o Miles Smith, Hold Me in the Dark.
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0: 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Bom feriado, a seguir na Comercial, não perca o Alex Warren.
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0: 30 seconds to Mars, and I'm here with my sweet little baby girl, Anna Isabel Alaharja.
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3: E cá vamos nós para mais uma emissão arrojada aqui na Rádio Comercial, a melhor música sempre, em casa, no carro, em todo lado. Já a seguir com Bruno Mars, a abrir as hostilidades, também a Lady Gaga, o Carlão, a Billie Eilish, mais à frente o Benson Boone, e não é só.

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É música feliz, A Thousand Miles, Vanessa Carlton. Pelo menos a mim deixa-me sempre assim com uma sensação de bem-estar que eu não sei explicar. 40 minutos sem interrupções aqui na sua Rádio Comercial, a melhor música sempre, em casa, no carro, em todo lado, e também os melhores podcasts, os melhores concertos, os melhores festivais e os melhores eventos. Daqui a pouco vamos falar sobre o maior evento literário que vai tomar conta da cidade do Porto com a garantia da Comercial.

0: É a música nova dos BTS, chama-se Swim, aqui na Rádio Comercial. Melhor música, onde quer que esteja, em direto para todo o mundo, radiocomercial.pt. E uma ótima proposta para o TNT Todos no Top, que chega no domingo às 6 da tarde. Atenção a isto, porque acho que vai gostar. Se gosta de ouvir música e se gosta de ler...
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0: Já a seguir na Comercial, o Junapa.
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3: Fui passar música num casamento também, de portugueses, na Suíça. A nossa Mariana Pinto casou. Muitos parabéns. A Dua Lipa também casou. A Katy Perry, ai, já estou a baralhar todas. A Taylor Swift vai casar agora no dia 13. O nosso Damiano Davi também está noivo. Ai, que felicidade. Eu adoro esta altura. Para mim podem convidar-me para todos que eu vou. Stay Love, a Lewis Capaldi, já a seguir na comercial.
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2: Nisto. Era bom que acontecesse, não era? Pode ser que um dia, com esta coisa também, depois da pandemia, de começarmos a trabalhar mais em casa, não é? Até pode ser que aconteça. Bom, enfim, já não falta tudo para o dia 13 de junho. Vai ser o grande dia da nossa querida Taylor Swift. Ela vai casar. O dia 13 é um dia muito importante para a Taylor Swift. É um dia, é um número, o número 13 é um número que lhe diz muito. Vai casar então no dia 13 de junho, quase que era a nossa noiva de Santo António. Já falamos nisso muitas vezes aqui na Rádio Comercial. Tinha sido muito engraçado, de facto, ela vir fazer um casamento cá a Portugal e descer à Avenida da Liberdade, não é? Naqueles carros descapotáveis, havia de ser bonito. A Taylor Swift, agora, aqui na Comercial.

0: tão linda esta música, juro. O Fernando Daniel aqui na Comercial a terminar estes 40 minutos sem interrupções. Daqui a pouco, depois da meia-noite, há mais 40. 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Entretanto, estamos a contagem decrescente.
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0: Não deixe esgotar, vai ser mesmo incrível. Já a seguir, um senhor que se vai estrear este ano, nem a propósito, no Nós Alive, Teddy Swims.
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0: Love the Way You Lie, Rihanna com Eminem, aqui na Rádio Comercial, a melhor música sempre, em casa, no carro, em todo lado. Há um podcast impróprio para cardíacos, chama-se Rockstar, e está no site da Rádio Comercial, na área de podcasts, também na nossa aplicação Rail. O episódio mais recente conta com o Sonny Sandoval dos P.O.D. Eu amo esta banda, foi tipo assim, a minha roja adolescente interior ficou muito louca com esta conversa. E estou a preparar um novo rockstar com uma banda espanhola que esteve agora há poucas semanas cá em Portugal, que eu adorei conhecer. Portanto, é ficar atento. Já a seguir, Olivia Rodrigo, boa viagem.
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1: Canta loucamente lá em cima, só agarrado com um braço. Eu pensei, oh meu Deus, o que é que ele está a fazer à vida dele? E fiquei com muitas saudades daquela altura dos 30 Seconds to Mars, da altura assim mais... aquela altura mais rock que eles tiveram. Agora estão um bocadinho mais mainstream, não é? Um bocadinho mais pop também. Mas aquele início, muito rockeiro, é o meu início, é a minha fase preferida dos 30 Seconds to Mars. E os meus dois álbuns preferidos vão estar em grande destaque num concerto que eles vão dar muito especial no próximo ano, no dia 6 de Abril, na Mel Arena, em Lisboa, com a Comercial, numa noite de celebração dos álbuns A Beautiful Lie e também A This Is War. Para saber tudo sobre o concerto dos 30 Seconds to Mars, encontramos lá, radiocomercial.pt. Agora, Somber.

The Great Divide é a música nova do Noah Kagan, a terminar as 40 minutos sem interrupções aqui na sua rádio comercial. Eu gosto sempre muito de lhe dizer onde é que estes artistas andam a tocar, pelo mundo inteiro, porque nunca se sabe, não é? Vai daí, tem umas férias para gozar e por acaso até vai para um destes sítios onde um destes artistas vai tocar. E era giro, ir ao concerto. O Noah Kagan, que nas próximas semanas vai estar pelos Estados Unidos e também pelo Canadá. Eu estive a dar aqui uma vista de olhos. No dia 11, portanto, hoje é dia 10, não é? Quarta-feira, claro. Amanhã vai estar na Flórida, depois vai passar por Filadélfia, depois vai ao Canadá e depois volta aos Estados Unidos. Vai ter assim uma tour até bem grande. Ele tem muitas datas marcadas até 30 de julho. Ele não vai parar de tocar. É inacreditável. Podia também passar por cá, não é? Já agora. Já a seguir aqui na Rádio Comercial, o Salvador Sobral.

0: Arena, a fazer o chamado warm-up, não é? A aquecer a malta que vai lá estar. É no dia 20 de março de 2027, Mel Arena, Lisboa, com a garantia da Rádio Comercial e a maior banda de tributo aos Linkin Park do mundo, que é portuguesa e nós temos muito orgulho. A seguir então, Pablo Alborán.
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Tu e a Lu, a Irina Barros aqui na Rádio Comercial, a melhor música portuguesa, onde quer que esteja, em direto para todo o mundo, radiocomercial.pt, e aos sábados de manhã, no programa Enquanto Houver Estrada para Andar, com o Pedro Ribeiro. Só entra música portuguesa durante 2 horas. Sou a Ana Isabela Roja e espero que a Comercial esteja sempre consigo, já a seguir, a Adele.

Tenha uma ótima quarta-feira e boa viagem com a Rádio Comercial. Eu sou a Marta Campos. A partir de agora vou consigo até às 5 ao som da melhor música, sempre a começar com Golden, da Xantrix, da banda sonora das guerreiras do K-pop. Logo a seguir, o Shawn Mendes, os Descendentes e a Christina Perry.